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0: achando que tá enganando quem?
1: Tá achando que tá enganando quem? Zé Rodolfo!
2: Fala, Mateuzinho!
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4: 9 e 6.

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1: 9:13.
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2: 9:16.

0: Uma salva de palmas, Mari Fernandes!
1: Obrigado, gente!
2: 9:19.

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6: 9:25.
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1: 9:31.
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0: Obrigado,
1: 9h34.
0: Alô, Rio Preto! Cê tá doido? Sejam bem-vindos ao Cê tá doido? Para começar, Ícaro.
2: Cê tá doido, amigo? Ei, Binho! Libera a bomba 1 pra nós. Bomba 2. Bomba 3. Que nós quer beber o álcool direto da fonte, amigo.
0: Bora começar, Gilmar!
3: Rapaz, se ninguém tirar o desse poço, eu vou dormir aqui hoje.
0: Vamos começar, panda!
2: Eu vou acabar com vocês hoje!

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2: 9:47.

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2: Bora.
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4: 10 e 2.

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1: 10:16.

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1: 10 e 19.
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0: Bruninho.
1: Oi, Bruninho, que saudade.
0: E aí, vão mexer?
1: Tava esperando você ligar.
0: Me dei bem. Eu vou mexer também.

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3: Hora certa.
2: 10:22.
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0: Gente!
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0: 1,3. 10:38.

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0: Hora certa. Hora certa.
1: 10h43.
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0: João Neto e Frederico e João Bosco e Vinícius.
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2: 10:54.

0: 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Hora certa. Hora certa. 11 horas.
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4: Ei, Brasil! Isso é moda pra mais de metro, hein?

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2: 11:43.

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1: Meia-noite e 22.

0: Miguel Rodrigo.
1: Obrigado, meu
2: amigo. 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
1: 12:55.

0: Obrigado, gente.
1: Obrigado. 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
1: 1:59.

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0: Duas e 18.
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1: 2:51.

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1: 3:10.

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1: 4:24.

0: 4:30.
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0: Senhorita, eu preciso falar com o médico. É caso urgente.
1: Pois não, um minutinho só. Doutor!
2: Sim, qual é o problema?
0: Doutor, no meu carro tem um rapaz que sofreu um acidente de automóvel e está entre a vida e a morte, precisando urgentemente de seus cuidados. Eu socorri na estrada e não o conheço. Vê o que o senhor pode fazer por ele.
2: É muito bem, só que o senhor terá que depositar 500 cruzeiros para os devidos tratamentos. Em caso contrário, não vou cuidar de uma pessoa estranha e que não tenha ninguém por ele.
0: Mas, doutor, eu apenas estou cumprindo o meu dever.
2: É, se o senhor não tiver dinheiro, eu aconselho que o senhor leve a vítima para outro hospital.
0: Está bem. Se é que o senhor exige uma certa quantia para salvar uma vida, eu vou tentar arrumar o dinheiro.
2: Bem, sendo assim, pode trazer.

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1: 5 horas.
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1: Cinco e vinte e cinco.

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2: 5:33.

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2: 5:41.
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1: 5:47.

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1: 5:51.

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2: 5:55.

0: Luiz Henrique Léo, quem gostou faz barulho, hein?
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0: Obrigado, Jorival.
2: Cinco e cinquenta e oito.

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5: Bom dia, bom dia! Com muita alegria, chegando com muita música boa nessa manhã maravilhosa de terça-feira. É isso aí, um grande abraço para você que tá aí ligadinho com a nossa programação. Sejam todos bem-vindos. E vamos lá então. Bom dia, papai, bom dia, mamãe, titio, titia, vovó, vovô. Bom dia, criançada, bom dia, família. Vamos chegando com Chico Amado e Xodó. Aceita que dói menos, de Paulo e Paulino, nada mudou. Chitãozinho e Xodó, brincar de ser feliz. Zé Neto e Cristiano, vivendo aqui no mato, é sucesso. É pra você que tá aí do outro lado curtindo a nossa programação. Bom dia!
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0: Olha o intervalo, aquele intervalo maroto. Um grande abraço. Já eu volto.
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0: Bom dia, bom dia, bom dia! 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
0: Bom dia, bom dia, bom dia. Chegando com muita alegria, com muita música boa, de Paulo e Paulino, Estrelinha, participação de Marília Mendonça, Gino e Gênio, Churrasco de Paixão, Trio Parada Dura, Acidente de Amor, Cerveja, Churrasco, Cerveja e Viola, outro em bom, hein? Joaquim Manuel, Boate Azul, Teodoro e Sampaio, Vestido de Seda. É um modão um atrás do outro para você nessa manhã maravilhosa. Para você, homem do campo, para você do agro, aquele bom dia! Alô, Oscar, segura aí, Oscar!

0: É isso aí, pessoal. Vamos aí para um rápido intervalo. Já já eu volto com mais sucesso para vocês. Pedra 90, primeira edição. 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
0: Pedra 90, 6h43. E já vamos chegando, chegando nessa manhã maravilhosa, mais um bloco. Vida Boa, Victor e Léo. Talismã, Leandro e Leonardo. Doidão por Você, Teodoro e Sampaio. Tô por aí, Rio Negro e Solimões. É sucesso, é pra você. Você aí do comércio local, aquele bom dia e um bom trabalho. Segura, Victor e Léo.

0: Obrigado.
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2: Nós vamos trazer.

0: 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Muito bem, 6 horas e 57 minutos aqui na Itanews FM, aquele bom dia gostoso para você do outro lado. Vamos aí para um rápido intervalo, já já a gente volta trazendo muito mais modão. Não saia da sintonia, aquele abraço para você que está aí do outro lado, curtindo a nossa programação. Alô, Dair lá no São Mateus, né? Tá lá ligadinho, né? Grande abraço também a todo o pessoal aqui da Cachoeira, né? Pessoal da Cachoeira, pessoal da Cachoeira de Baixo, Cachoeira de Cima. Enfim, todo o pessoal ligadinho. Grande abraço. Alô, Gedeon. Gedeon tá lá ligadinho no 12, né, Gedeon? Grande abraço aí pra vocês, o Milton, né? Um grande abraço. Quero aproveitar, quero mandar um grande abraço também pro pessoal lá na Santa Edivígia, né? Rapaz, agora deu um branco agora na cabeça. É isso aí, pessoal lá na Santa Edivígia, lá ligadinho em nós, rapaz. O pessoal tá sempre ligado aí. Grande abraço, a Rufina, o marido, né? O Somilton. Também o pessoal também lá na Cachoeira, lá o nosso amigo pedreiro, né? O Divino, grande abraço. Rapaz, deu um branco agora na cabeça aqui. Que deu me livre, senhor. Que é isso? Nossa senhora. Vamos mandar um abraço aí pra todo mundo que tá ouvindo aí. 6h58, nós vai pro intervalo, né? E já volta rapidinho.
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0: Muito bem, 7:04 aqui, vamos chegando com a nossa segunda hora dessa manhã maravilhosa de terça-feira, né? Grande abraço aí para você que tá do outro lado curtindo a nossa programação. Jean Giovanni, mil corações, Leonardo, 120, 150, 200 km por hora, Mato Grosso e Matias, 24 horas de amor. Sucesso também de Nayara Azevedo com Maiara e Maraíza, R$50. Essa daí, um grande abraço aí para você na cidade de Paulo de Faria, Campina Verde, São Francisco de Sales, né? O pessoal tá sempre ligadinho conosco. O pessoal também lá na Boa Esperança, né? Tá sempre ligado aí. Um grande abraço aí a todos vocês. Alô, Marquinho, lá na cidade de Brasília, meu amigo Marquinho, tá sempre ligadinho no 12, né, Marquinho? Grande abraço para você e todo o pessoal da Titânio. 75, bom dia.

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0: Muito bem, 7:20, R$50, Nayara Azevedo e Maiara Imaraíza, e trio, hein? 7:30, vamos então para um rápido intervalo, já já a gente volta, trazendo muito mais modão.
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0: Muito bem, 7 horas e 25 minutos aqui na Itanews FM. Bom dia você, homem do campo. Alô, meu amigo Adriano. Alô, Adriano tá lá curtindo, né? Lá na 3J, né? Agropecuária 3J aí, tá ligadinho conosco, né? Grande abraço aí, Adriano Martins. E também todo o pessoal da Agropecuária 3J, do nosso amigo Barrilinho. Alô, Barrilinho, o homem do abacaxi. Ei, abacaxi doce tá ali, viu? É isso aí, então um grande abraço aí ao nosso amigo Barrilinho, toda a sua família, sempre ligadinho, o Adriano, né? O Adriano que tá lá na tirança do leite, né? Pessoal, o Adriano fica por conta do leite, o Barrilinho fica por conta do abacaxi e da silagem, né? É isso aí, então 7 horas e 26 minutos, aquele abraço para você também do outro lado aí, curtindo a nossa programação. Alô, Danilo Queiroz, família Danilo Queiroz aí, grande abraço, né, o pessoal da estância Laço de Ouro, né, o pessoal da estância aí, Laço de Ouro, né, então um grande abraço aí a todos vocês, certinho? 7h26, vamos mandando um grande abraço também a todo o pessoal das oficinas, né? O pessoal das oficinas que estão sempre ligados aí na nossa programação. Aquele abraço, sejam todos bem-vindos. Vamos lá então, ó, vamos pegar aqui agora os modão aqui da nossa cidade, né? Pessoal aí da nossa cidade e região aí, ó, vamos mandar agora o modão deles agora. O Wellington Assis, né? O Wellington Assis, que é de Campina Verde, né? Nascido em Campina Verde, família de São Francisco de Sales e aqui da região de Itapajipe, né? Aqui de Itapajipe, aqui da família Assis, né? Borges Assis aí, né? O Wellington Assis. Então, um grande abraço aí a toda a família. Tem também composição do Arthur, né? Ô, Arthurzão, grande abraço, nosso amigo Arthur aí, compositor, né? Tem composição do nosso amigo Florenço também, né? Aí, Florenço. Ali é figura, viu? Grande abraço, meu amigo Florença. E o Divinomar, né? O Divininho, o vereador, né? Também aí tem música dele também aí pra vocês também. Tem da nossa amiga Inês Ramos também, né? E tem também do Luiz Fernando, né? Tem do Luiz Fernando também, música do Luiz Fernando que a gente vai passar. Se não der pra passar nesse bloco, a gente vai passar no próximo bloco aí, né? A música da Inês, do Luiz Fernando. Se não der pra passar nesse bloco, a gente vai passar no próximo bloco aí pra vocês aí, certinho? Então vamos lá então, olha só, vamos lá então, deixa eu ver aqui as músicas aqui, o nome das músicas, né, pessoal, depois se quiser pedir. O Wellington Assis tem Todo Homem Chora, né, Todo Homem Chora, né, tem aqueles que falam assim, eu não choro não, aí vai pra debaixo do chuveiro, vai pra dentro da piscina, debaixo de chuva, né, aí, e deixa a lágrima descer. Tem a música do Arthur, né? Tá Difícil Master, né? Tá Difícil Master. E tem a do Florenço, Medalhão Apaixonado. Essa daqui eu quero oferecer lá pra Dona Thalma, Zé Perninho, o pessoal lá na chácara lá. Um grande abraço, Dona Thalma, que é super fã dessa música, né? Então um grande abraço aí pra vocês. Divininho, eu era feliz e não sabia, né? A gente era feliz e não sabia, viu, Divininho? Mas não é reclamando que as coisas tá ruim não, as coisas tá muito boa, mas a gente que nasceu nas aí, que viveu, né, a década de 90, início de 2000 aí, rapaz do céu, ali nós era feliz e não sabia. Celular Inês Ramos aí para vocês também, né? E tem a música, né, do nosso amigo Luiz Fernando, né? Colarinho, né? Então, grande abraço aí pra vocês aí. Vamos lá então, é modão, a gente toca aqui pra você. Segura! Todo homem chora, chora!

0: Vamos aí para um rápido intervalo, já já eu volto com mais sucesso para vocês. Alô, Johnny, meu amigo Johnny, lá do Auto Center, um grande abraço! Já eu volto com mais modão.
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3: Bom dia, bom dia, bom dia. 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
3: Muito bem, 7:48 aqui na Ita News FM. Aquele bom dia gostoso para você que está do outro lado curtindo aí a nossa programação. Vamos lá então com o modão Luiz Fernando Colarinho. Segura esse modão. E ó, também Renan e Raí, A Cor da Esperança, Eduardo Costa, A Fila Anda. Essas daí são as minhas últimas de hoje, vou ficando por aqui, né, nessa manhã, né, daqui a pouquinho a gente volta a partir das 4 horas da tarde, a gente volta trazendo mais modão aí pra vocês, certinho? Essa daí, um grande abraço pra vocês, fiquem todos com Deus, já chegou, né, já chegou por aqui, Cláudia Rezende, né, vai trazer muita música boa aí pra você aí nessa manhã, né, é show da manhã, né, ô Cláudia? É, show da manhã aí com Cláudia Rezende, trazendo logo depois muita notícia no Jornal da Ita News FM, juntamente com o Márcio Garcia. Logo depois tem ele, tem o pastor, né? Tem o pastor aí. Logo depois tem também nosso amigo Humberto Filho. Em seguida tem novamente Pedra 90, segunda edição, com seu amigo Formigão, certinho? Fiquem todos com Deus e até daqui a pouquinho, se Deus nos permitir.

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Bom dia, ouvinte querido e amado da nossa Ita News FM. Que alegria enorme estar aqui com você nessa terça-feira abençoada, iluminada e cheia de novas oportunidades. Que o dia hoje venha com formato de muita bênção, muito ânimo para quem está lutando aí pelos seus sonhos, paz no coração de quem precisa e aquela certeza de que Deus está cuidando de cada detalhe da nossa vida. 8:09 aqui na Ita News e vamos dar início aqui. Eu te entrego o meu dia com Israel Salazar.

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1: Esquece esse cara, meu velho.
2: Ele nunca vai mudar, João Neto e Federico, e também Israel Salazar. Eu te entrego o meu dia, 8h16. E agora vamos para a mensagem de reflexão do dia.
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2: Crescer também é aprender a se reconstruir. É entender que a vida não exige perfeição da gente o tempo todo. Às vezes, a gente vai falhar, vai se perder um pouco, tomar decisões erradas, se frustrar consigo mesmo e perceber que ainda existe muito para amadurecer. A verdade é que a vida vai nos moldando através das experiências. Algumas machucam, outras fortalecem, mas todas ensinam alguma coisa. E crescer não significa nunca errar, significa aprender com o que foi vivido sem deixar que os erros definam quem somos. A gente cresce mesmo quando para de tentar sustentar uma imagem perfeita e começa simplesmente a viver de forma mais leve, mais verdadeira e mais humana. Porque a transformação acontece quando a gente se acolhe também nas próprias imperfeições. E talvez amadurecer seja exatamente isso, continuar evoluindo sem se culpar pelas partes que ainda estão em construção. 8h18. E agora em ritmo de Barretão, todo mundo aí animado, alguns vão, alguns não, mas eu vou falar, quem viveu a experiência do Barretão sabe o quanto é bom, e eu estarei lá se Deus me permitir. E vamos no ritmo do Barretão? Country Beat, barulhinho.

0: Country Beat, barulhinho, 8h20.
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3: Pessoal, estou recebendo ligações aqui pelo WhatsApp. Na maioria das vezes eu não consigo atender, porque eu tô aqui fazendo um horóscopo, tô colocando a programação, atendendo aqui no WhatsApp pelas mensagens. Então vocês me perdoem, mas infelizmente ligações é muito difícil eu conseguir atender aqui, tá bom? Me manda o áudio, pede sua música, eu vou seguindo a ordem aqui certinho. Pode mandar aqui. E lembrando, tá rolando o sorteio. Uma marmita lá da Lu e um refrigerante. E também um lírio. Mini lírio da paz. O Douglas me mandou a foto aqui, se vocês verem. Que gracinha. Pra quem é apaixonado em planta, flores, rosas. Mais uma pra coleção. Participa aí, Claudinha. Quero participar do sorteio. Tô te ouvindo. E agora vamos para as primeiras previsões astrais aqui no Show da Manhã.
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5: Áries.
3: Você do signo de Áries. Podem surgir alguns atritos em casa logo cedo, mas o astral melhora e você ainda conta com uma dose extra de sorte para dar a volta por cima. Agir em parceria pode ser a melhor maneira de conseguir o que deseja na vida profissional pela manhã, mas a lua em escorpião muda o astral e ajuda a manter o foco no que precisa de atenção. Há sinal de mudanças, mas você vai sair ganhando no final das contas. No amor, seu charme estará imbatível logo cedo e pode até se apaixonar à primeira vista. Mas nem tudo é perfeito e pode pintar tensão no romance à noite. Cor do dia preto, números da sorte 42, 53 e 51.

Touro. Você de Touro. A lua crescente pede mais atenção à comunicação, mas também sinaliza boas novas no trabalho. A lua em escorpião favorece os relacionamentos com colegas e clientes, sinalizando boas energias para dar conta da concorrência no trabalho. Júpiter e Urano colocam os assuntos familiares em alta e favorecem as finanças domésticas. Você pode comprar algo que planeja há muito tempo para casa ou para a família. No amor a dois, a relação se fortalece, mas cobranças e críticas podem azedar o clima à noite. Talvez as coisas não saiam como esperava com o crush. Cor do dia amarelo, números da sorte 32, 53 e 33. Gêmeos. Você de Gêmeos. As estrelas pedem cautela com os gastos, então vale pensar duas vezes antes de abrir a carteira. Confiar demais na sorte pode ser uma furada, ok? Júpiter e Urano garantem mais facilidade nas comunicações, além de trazer muita disposição para cooperar com os colegas. E com a lua em escorpião, o jeito é focar para dar conta de todas as tarefas que vão cair no seu colo. E no amor, adiante os contatinhos, porque suas chances são maiores pela manhã. Há dois outros assuntos e compromissos podem tirar sua atenção do romance. Cor do dia branco, números da sorte 36, 56 e 27. Pessoal, não atendo ligações por Instagram nem por WhatsApp. Estão me ligando aqui, não consigo atender. Eu estou falando o horóscopo do dia. Estou colocando a programação aqui, então eu não consigo atender ligações nem pelo Instagram e nem pelo WhatsApp para falar sobre o show da manhã. Pedir música não tem como. 8h32. Tchau, tchau, Henrique e Diego, com DJ Denis e Dizandeiro, Anthony e Gabriel.

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4: 8h45 aqui na IT News. Vamos de mais três previsões astrais: Câncer, Leão e Virgem.
13: Câncer.
4: Você de Câncer. Júpiter e Urano favorecem as finanças logo cedo, mas ouça sua intuição antes de tomar qualquer decisão importante. A chance de pintar uma grana que não esperava nessa terça-feira. Os assuntos domésticos pedem um pouco mais de diplomacia pela manhã. Depois tudo entra nos eixos em casa. Seu jeito prático será um trunfo logo cedo. A lua em seu paraíso astral ajuda a deixar o ambiente profissional mais leve e descontraído. Há sinal de sorte na conquista ao longo do dia, mas isso muda à noite e vale driblar uma briga com quem ama. Cor do dia cinza, números da sorte 17, 33 e 26.
13: Leão.
4: Você de Leão, você conta com um raciocínio rápido para se entender melhor com os colegas e clientes. Mas tudo que envolve...

0: Você de virgem. A lua crescente pede mais cautela com o dinheiro logo cedo, mas também sinaliza boas energias para você mergulhar no trabalho. Você pode aproveitar o bom momento para gerenciar seus recursos e agir discretamente se quiser avançar na vida profissional. A lua entra escorpião ainda pela manhã, deixando o astral mais descontraído. À noite, porém, não baixe a guarda com gente fofoqueira. No amor, o astral segue mais descontraído tanto na paquera quanto no romance. Mas isso muda à noite. Melhor agir com paciência. Cor do dia goiaba. Números da sorte 39, 21 e 1. É isso aí, 8h47 aqui na Ita News. Vamos falar com os nossos ouvintes que estão aqui ligadinhos. Vamos ver o áudio do Fedrique aqui. Bom dia, Fedrique.
1: Claudinha. Oi. Quero pedir uma música para todo mundo que gosta da música, que é para oferecer aqui pro meu amigo irmão aqui, por um Modens, para todo mundo que gosta da música sertaneja.
0: Pode deixar, Fedrique. Vamos tocar muita música sertaneja aqui para você nessa manhã maravilhosa. E vamos falar com a Lu. Bom dia, Lu.
2: Bom dia, minha querida, tudo bem?
0: Tudo bem, graças a Deus.
2: Gostaria de ouvir uma música de Paulo e Paulina, No Céu dos Braços Seus, é a Lu, e você tem um excelente dia abençoado por Deus.
0: Amém, Lu, um excelente dia abençoado por Deus para você também, que esse dia seja incrível. Hoje eu acordei animadíssima, graças a Deus, e vamos de mais participação. Vanils, bom dia.
3: Bom dia, Carlinhos. É onde você está falando.
0: Bom dia.
3: Participar do sorteio aí.
0: Pode deixar.
3: E queria pedir uma música aí. É, Leozinho de Forró, Vestido Preto. E agradecer a todos da reciclagem e a todos. Aqui. Estamos aqui, dois radinhos ligados. E agradecer para o Samanga, Panda Show.
0: Nosso amigo Banga Show já está aqui na ativa. Já me mandou mensagem aqui. Já é muita gente participando, então. É, eu peço para vocês um pouquinho de paciência e vamos para mais uma participação. Mas antes eu quero mandar um abraço pro pessoal lá da Tecelagem que me acompanha. Já chega na Tecelagem, já liga o radinho 12 e vai trabalhar. Não tem coisa melhor, não tem, né? Eu sou a sua companhia e vocês são a minha companhia aqui no show da manhã. E mais uma participação aqui, a Neuza lá do Jardim Yolanda me ligou aqui. Claudinha, manda para nós Meu Amor de Henrique Juliano. Vai para quem gosta dessa música, né, Neuza? Muito obrigada pela participação. E vamos começar com o Leozinho do Forró, Vestidinho Preto.

0: teve amor de ping-pong na sua vida?
1: Mas eu vou contar a história pra você.
0: Esse amor de ping-pong.

0: aconteceu a mesma história comigo.
1: Ah, você tá brincando?
0: Eu não.
2: Então, isso aí, amigo.

0: Obrigado, Edson Hudson!
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0: Aí, tô de volta aqui na 90,3 nessa manhã maravilhosa de terça-feira. Como que tá por aí? E olha, temos boas notícias. A Tainá, com a graça de Deus, está se recuperando. A gente orou bastante, todo mundo aí orando. E Jaqueline, vai dar tudo certo, já deu, né? Graças a Deus ela já acordou. E é isso aí, Deus é maravilhoso em cada detalhe. E agora, vamos aqui para mais previsões astrais, sendo elas de Libra, Escorpião e Sagitário.
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0: Libra. Você de Libra, a lua crescente sinaliza boas novas no serviço, mas também podem surgir algum atrito logo cedo. O astral muda com a entrada da lua em Escorpião, que envia energias para lá de positivas para sua vida financeira. Há sinal de good vibes para o seu bolso, mas tenha cautela para não gastar demais à noite. Júpiter e Urano animam o contato com os amigos, seja em viagem, passeio ou contato com alguém de longe. No amor, a paquera tem mais chance de engrenar e se os amigos derem uma mãozinha, melhor pegar leve com ciúme à noite. Cor do dia, verde esmeralda. Números da sorte, 42, 51 e 22.
10: Escorpião.
0: Você de Escorpião. Ficar no seu canto e cuidar do serviço sem se distrair será a melhor pedida logo cedo. Júpiter Urano envia good vibes para fazer algumas mudanças importantes na carreira, sinalizando sucesso. A lua entra em seu signo e deixa o astral mais descontraído, inclusive no ambiente profissional. No amor, um amor antigo pode atrapalhar os seus planos na paquera. Melhor diminuir o ciúme e deixar as diferenças de lado à noite, mas tudo se acerta rapidinho. Cor do dia, azul claro. Números da sorte, 59, 60 e 51.
10: Sagitário.
0: Você de Sagitário. Mantenha a cabeça fria para driblar uma briga com os amigos pela manhã. Logo, o bom humor das caras e o astral melhora. Sobra coragem para tentar algo diferente pela manhã, ainda mais em grupo, com colegas ou também clientes. Depois a lua vai infernizar o seu astral e o seu pique pode diminuir. Mas as tarefas feitas a sós correm tranquilamente. Respeite o seu ritmo. No amor, a conquista pode surpreender, mas adiante os contatinhos. Com quem ama, faça o possível para escolher melhor as palavras à noite. Ainda bem que Júpiter e Urano protegem a vida a dois. Cor do dia azul. Números da sorte 39, 18 e 36. É isso aí, vamos de participação com os nossos ouvintes. 9h10 agora aqui na Ita News. Quero mandar um abraço pro pessoal da Zona Rural, o pessoal lá da Panificadora ADL. Também o pessoal do Comércio, que tá aqui todos os dias com a Cláudia Rezende. Vamos de participação. Bom dia, Fábia.
11: Claudinha, bom dia. Tudo bem?
0: Tudo bem, e você?
11: Claudinha, passa uma música pra...
0: Eita, nós.
11: Pra mim, do Zezé de Camargo e Luciano. Feliz pra você, pro Marco Garcia, pro seu Edmar, pra esposa dele. E pra todos os ouvintes que estiverem ouvindo a rádio, que tenhamos um bom dia. Que Deus cuida, proteja e zela de todos nós. Fica com Deus. Um abraço, minha linda.
0: Com Deus, um abraço. Que Deus te abençoe muito. E vamos de participação aqui também. Vamos falar com o nosso amigo Banda Show.
12: Bom dia, minha florzinha. Bom, eu estou começando a trabalhar essa terça-feira maravilhosa. Desejar uma ótima terça-feira para você.
13: receita.
14: Só comer os mais pra nós, bem caprichado aí. Busca lá do fundo do baú e joga na agulha. Também tem pra todo mundo que vier curtindo seu programa, especialmente pra você. Milhões de beijos.
0: Obrigada. Bom, obrigada, Banga Show. E Rosângela Leonardo, latinha na mão pra curtir. Obrigado, Rosângela, aí, pelo carinho. E vamos pra mais uma participação. Rafael, bom dia, Rafa.
15: Bom dia, com alegria. Terçou e eu desejo uma ótima semana a todos vocês.
0: Amém.
15: Cláudia, toca pra nós. Vai por mim, Emílio e Eduardo.
0: Eita! Um
15: forte abraço.
0: Boa. Abraço, Rafa. Essa moda aí é boa, hein? No. Mas eu vou começar com uma do Zezé hoje animada, porque hoje eu tô animada. Tem dia que a gente tá desanimado, tem dia que a gente tá animado demais, né? Vai entender. Esses hormônios, essas, como se diz, oscilando. 9:12, mexe que é bom, Zezé de Camargo e Luciano. Quero mandar esse bloco também inteiro lá pras meninas da World Camisaria. Todas ligadinhas, Maria, Aracia, Mércia. Um abraço, meninas. Rosinha, um abraço e uma ótima terça-feira.
16: Vamos fazer essa galera sacudir? Vambora, Zezé! O que tá faltando então, Luciano?
17: Tá faltando alegria, mãozinha pra cima e todo mundo na maior felicidade.

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5: 9h27 aqui na Ita News. E agora vamos para as últimas previsões astrais, sendo ela de Capricórnio, Aquário e Peixes.
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5: Capricórnio. Você de Capricórnio, Júpiter e Urano sinalizam mudanças no serviço hoje, mas tudo indica que serão positivas. Se está procurando emprego, pode ter boas novas. Foque no seu trabalho e não confie demais nos outros logo cedo, porque depois tudo entra nos eixos. À noite, porém, é melhor sair de fininho se alguém pedir empréstimo, porque uma amizade pode azedar. No amor, o astral fica mais animado no romance se valorizar os pontos em comum. Tá na pista? Os amigos podem dar uma mãozinha à tarde. Cor do dia violeta, números da sorte 26, 17 e 53.
11: Aquário.
5: Você de Aquário, o astral será mais favorável para cuidar de tarefas em equipe. Mas cuidado para não se distrair logo cedo. A entrada de Lua em Escorpião será um grande trunfo na hora de correr atrás de seus interesses. Há sinal de novidade e alto astral no contato com as pessoas próximas, inclusive com os filhos e crianças, graças às energias de Júpiter e Urano. E no amor, os astros também trazem novidades para quem está sonhando com um novo amor. A dois, drible as críticas à noite e deixe o romantismo falar mais alto. Cor do dia rosa, números da sorte 20, 27 e 56.
11: Peixes.
5: Você de Peixes. Júpiter e Urano ajuda você a mergulhar no serviço nessa terça. Vai sobrar garra para dar conta de tarefas de rotina ou ligada a serviços para o lar e sua produtividade tem tudo para crescer. A lua entra em Escorpião ainda pela manhã e o seu otimismo tem tudo para ser contagiante. À noite, porém, os estudos ou uma viagem pedem um pouco mais de atenção. No amor, a distância pode ser um desafio à noite. Então pense duas vezes antes de se envolver com alguém das redes sociais ou que mora longe. Pode pintar briga com um par logo cedo, mas depois as coisas melhoram. Cor do dia azul esverdeado, números da sorte 41, 5 e 32.
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5: É isso aí, amanhã tem mais dicas, 9h30 e vamos de música nova. Mil Adjetivos, Kleber e Cauã, Irmão da Lua, Amigo das Estrelas, Zezé de Camargo e Luciano, Solo, Ponto G, Felipe Araújo e Panda.
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9: É isso aí, 9h44, tô de volta e vamos para mais sucessos aqui. Eu não sou terapia, Danilo Davi. Já não sei mais nada, Maiara e Maraíza. E hoje tem rodeio, Ana Castela.

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2: É isso aí, tô de volta, 10 horas aqui na Ita News, 10 horas, achei que tava tocando música em cima, mas não tá não, vamos de participação. João Flávio, Claudinha, eu gostaria de ouvir Cristiano Araújo, eterno Cristiano Araújo, né? Infelizmente não está entre nós mais. É, Cristiano Araújo, Balada Prime, essa música é boa, hein? Vou colocar aqui pra você, João Flávio, obrigado pela participação. E a Valdivina aqui também, ligadinha, Cowboy do Asfalto, de Chitãozinho e Chororó. Você ouve também Senta pro Country, Luan Pereira.

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11: 10h23.
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11: E agora vamos falar com o Anderson da Badulac, 10h27. 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
11: 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E agora vamos de sucesso, 10h31, cheia de charme, Chitãozinho Chororó, Casava de Novo, Daniel, e Esqueça Que Eu Te Amo, Edson e Hudson, só moda boa.
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0: 10h49, agora vamos finalizar aqui com moda boa. Vamos falar com a Linda. Linda, bom dia.
4: Bom dia, Linda. Queria ouvir Bruna Calil? Qualquer música que você toca, mas não apaixonada. Pode ser Coração Dividido, sei lá, Coração Machucado.
0: Pode deixar.
4: Eu pensei especialmente pra você e pra mim, só pra curtir, tá?
0: Certinho, querida. Muito obrigada pela participação. Deus te abençoe. Quero mandar um abraço pro Luiz Roldão, que tá lá ligadinho, curtindo as músicas aqui, falando que tá top a programação. Obrigado, Luiz Roldão e sua mãe, sempre aqui na Ita News FM. E vamos de moda. Quem será Jean Giovanni? É amor pra vida toda, Guilherme Santiago. E caminho pro interior, Bruna e Calil. É isso aí.
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0: Horas e 7 minutos, bom dia! Está começando pela 90,3 FM o Jornal da Ita News.
11: Bom dia, terça-feira, 21 de julho de 2026. Estamos na fase da lua crescente.
0: Eu sou Márcio Garcia.
11: E eu sou Cláudia Rezende.
0: Vamos conferir os destaques da edição de hoje.

0: Oca Empreendimentos Imobiliários investe em Itapajipe e anuncia novo loteamento em 274 lotes.
1: Tales, da Vigilância Ambiental, traz o boletim epidemiológico da dengue.
0: Prefeitura de Itapajipe, em parceria com o Senar e o Sindicato Rural, abre inscrições para o curso gratuito de Microsoft Excel.
1: Psicóloga Cíntia fala no projeto Reconhecer de hoje sobre a agressividade e como a arte ajuda.
0: Filhote de onça-pintada é resgatado na zona rural de Iturama e está recebendo os cuidados especializados no Hospital Veterinário da Universidade da UFU.
1: Professor Matheus, do projeto Vôlei Itapajipe, fala sobre a conquista na Copa Uirapuru de vôlei em Uberaba e também das itapajipenses convocadas pela seleção de Alagoas para disputar o campeonato.
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1: Onze horas e 10 minutos agora. Vamos falar com o Thales, da Vigilância Ambiental. Thales, bom dia.
3: Bom dia, Márcio. Bom dia, Cláudia. Bom dia a todos os ouvintes da Ita News.
1: Bom, Thales, para esta semana, como estão os números referentes ao boletim da dengue?
3: Olha, Márcio, da semana 12/7 a 18/7, tivemos um total de 3 notificações. 0 positivos, 2 negativos e 1 suspeita.
1: Esses números têm se mantido baixos esse ano, né, Thales?
3: Isso, esses números têm se mantido baixos graças a toda a população conscientizando. A gente vem fazendo um trabalho aí no decorrer dos meses, do ano, juntamente com as agentes de saúde, toda a população. Então a gente sempre está aqui orientando todo mundo, tirar 10 minutinhos, olhar o quintal, ver se não tem água parada, ajudar a gente aí para a gente conseguir manter esses números, né? Chegar aqueles números altos que teve o ano passado.
1: Essa época agora é a época dos canos que acumulam água aí, da limpeza da casa. Isso também tem que ser olhado, não pode esquecer, né?
3: Isso, não pode esquecer, não. A gente vem aqui todas as terças e orienta o pessoal. O que que acontece? Ali, a maioria do pessoal sabe, tem aquele cano que para uma água ali, que no decorrer do tempo ele deu uma cedida. Então a gente orienta, pelo menos ali uma vez por semana ou duas, ou quando for lavar a casa, após lavar a casa, esperar aquela água escorrer, joga uma que boa, joga um cloro, ou pode entrar em contato com o Paulo Vinícius, com o nosso coordenador de endemias, ou pode chamar o agente de endemias ali daquela área. Se alguém tiver alguma dúvida, ver ali um Aedes voando, quiser falar com o Paulo Vinícius, é pelo contato pelo 99-51-6719. 99-51-6719, que é o Paulo Vinícius, nosso coordenador de endemias. Ou também pode entrar em contato com a agente de saúde. A agente de saúde, ela vai ligar para o Paulinho e vai orientar alguém, algum servidor, para ela olhar essa residência.
0: Thales, a gente está percebendo ultimamente que os mosquitos têm aumentado. Isso é comum para esse tempo agora que a gente está tendo?
3: Não é comum. Não é comum de jeito nenhum. O que está acontecendo? Que a gente está fazendo as visitas, a gente está percebendo. Alguém está esquecendo de jogar aquela que boa, que a gente sempre orienta, aquele cloro. água dos animais. A gente está achando muitas larvas em água dos animais. Eu acho que todo mundo quer beber uma água limpa. Os animais da gente também não é diferente. Então a gente pede a colaboração. Aquela água que junta ali das roupas, da máquina de lavar ali, a gente pede, não deixa ali por mais de 4, 5 dias. Se quiser juntar, não tem problema. Sempre lava, após ali, usar lava com bucho de sabão. Não adianta apenas virar o recipiente e levantar novamente. Então a gente sempre está pedindo para todo mundo, atenção, lavar os bebedouros dos animais com bucho de sabão. Não adianta virar o recipiente, levantar e encher de água novamente.
0: E o fumacê vai estar passando. Hoje eu estive na padaria de manhã, era acho que umas 7h40. Eu levei umas duas picadas na padaria. Eu falei, não é possível. O fumacê vai estar passando aí?
3: Então, a questão do fumacê, aí o Paulo Vinícius ele vai vir cá e vai orientar aqui toda a população, porque tem que ter um total de notificações para o fumacê estar vindo aqui. É na Itapajip para fazer.
0: Tem que estar alta, no caso.
3: Isso. No momento, os índices de notificações estão baixos. Aqui, os casos de dengue estão baixos também.
0: Ah, bom demais, né? Então, é só passar repelente mesmo.
3: Isso, passar repelente. E como a médica já disse para a gente, tem que ter a formicaridina. A formicaridina aí que vai repelir contra o Aedes.
0: Você fala no produto do repelente, tem que ter essa composição.
3: Isso. No produto repelente, vai vir escrito assim, ó. Embaixo dele, escrito a forma icaridina, que é a que vai repelir completamente contra o Aedes.
1: Vocês têm percebido se os mosquitos, os pernilongos, têm sido mais o da dengue ou aquele pernilongo comum também tem atacado?
3: Então, mas pelo que eu estou percebendo, aí a gente está fazendo as visitas, está tendo mais o pernilongo rajadinho. Por que que está acontecendo? No decorrer dos anos, o Aedes...
1: Rajadinho ou da dengue?
3: Da dengue, isso. Ele está se desenvolvolvendo. Por quê? Porque ele já está botando em água suja. Já está proliferando em água, se antigamente não proliferava, hoje em dia está proliferando. Então a gente sempre está pedindo colaboração. O pessoal às vezes vê uma água suja lá, não dá nada por ela não, o Aedes está lá e está botando aquela água suja também. Então a gente pede todo mundo, pode entrar em contato com o Paulo Vinícius, agente de saúde, que a gente vai ter residências e vai ver ali o que está acontecendo.
1: Obrigado, Thales, bom dia.
3: Bom dia, Márcio, obrigado, Cláudio, todos os ouvintes, Secretaria de Saúde, então bom dia.
1: Thales, representando aqui a Vigilância Ambiental, ele é agente de endemias. Secretaria Municipal de Saúde toda semana traz esse alerta e os números da dengue no boletim epidemiológico aqui no Jornal da Itanews.
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1: 11 horas 15 minutos, a hora certa, posto VIP.
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1: 11 horas 22 minutos agora. O Arleisson Roberto vai falar com a gente lá da Assembleia Legislativa. Bom dia, Arleisson.
13: Olá, Márcio. Bom dia. Um abraço para você. Um abraço para o ouvinte aí acompanhando a Ita News. A todos em Itapajipe. Uma ótima terça. Capital registra, nesse momento, 23 graus. A umidade relativa do ar já começa a cair, 51%, de acordo com os termômetros. 81% das famílias brasileiras têm algum tipo de dívida, como cartão de crédito, financiamento, empréstimo pessoal, cheque especial ou carnê de loja. É o que mostra o mais recente levantamento da Confederação Nacional do Comércio. O problema está no alvo das principais propostas. Documento resultante do Fórum Técnico Direito do Consumidor, realizado pela Assembleia de Minas. Graziele Mendes.
14: O combate ao superendividamento da população e aos golpes virtuais é a maior preocupação entre as 164 sugestões do relatório final do evento, que reuniu especialistas, consumidores e gestores na LMG. O pacote inclui a criação de uma política estadual contra o superendividamento e a proibição de empréstimos por telefone para aposentados e pensionistas. Para enfrentar o crime nas redes, a ideia é criar o portal Alerta Minas, com a identificação e exclusão imediata de sites de phishing, que são iscas para golpes e pioram a situação financeira das pessoas. Outra ideia é a responsabilidade solidária das plataformas por vendas falsas. Isabela Alves Lima, gestora do Procon de São Gonçalo do Pará, que foi integrante do grupo que apresentou propostas sobre comércio eletrônico, defendeu mais etapas para concluir compras e proteger principalmente os idosos.
15: O que acontece muito hoje em dia é propaganda no Instagram. É que o idoso clica naquela propaganda, já vai direto para finalizar a conta e cadastrar o cartão de banco dele, o cartão de crédito. Então, mais etapas seria interessante nesse ponto.
14: Já sobre apostas esportivas, as bets, as propostas prevêem proibição de publicidade no estado e o alerta obrigatório sobre o risco de perdas. O fortalecimento do sistema de proteção ao consumidor também é defendido por meio de uma Secretaria de Estado de Defesa do Consumidor. O documento com todas as propostas do Fórum Direito do Consumidor pode ser encontrado no portal lmg.gov.br.
16: Direito do Consumidor.
13: Ao ligar para alguma empresa, é comum ouvir que a conversa vai ser gravada. Para o coordenador do Procon Assembleia, Marcelo Barbosa, isso serve de garantia para o consumidor.
17: Principalmente com relação a dois fatos importantes: o descumprimento de oferta, ou seja, você combina uma coisa com um operador de telefonia, por exemplo, e na hora da execução tem outro valor, outras características do plano. Aquela gravação vai provar o que foi combinado. E também você tem situações das gravações onde você está cancelando a prestação do serviço. E a operadora fala: não, você não fez o cancelamento. A gravação vai comprovar, por exemplo, que o consumidor solicitou o cancelamento da prestação de serviços.
13: Outras informações no portal almg.gov.br/rádio. Por hoje é isso. Abraço, Márcio. Abraço ao ouvinte. A gente volta amanhã.
0: Tchau, tchau, Alisson. Boa tarde. Bom dia, né?
1: Até lá.
13: Valeu, Cláudio. Bom dia. Aquele abraço.
1: Arleison Roberto, direto de Belo Horizonte, trazendo as informações aqui no Jornal da Ita News.
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1: Ao vivo com a gente aqui na Ita News FM, os campeões, bicampeões, né, da Taça Uirapuru, do Uirapuru Yacht Club lá de Uberaba no final de semana, o Arthur Santos, que é o capitão do time, o Gabriel Soares, e também o Matheus, do projeto Vôlei Itapajipe. Vamos trazer os meninos aqui para cumprimentar os nossos ouvintes. Bom dia, Arthur.
19: Bom dia.
1: Bom dia, Gabriel.
20: Bom dia, Márcio. Bom dia a todos os ouvintes da Ita News.
1: Bom dia, Matheus.
21: Bom dia, Márcio. Bom dia, Cláudia. Bom dia a todos os ouvintes da Ita News.
1: Bom, vamos começar conversando com os meninos aqui para falar a respeito desta participação. Arthur, que é o capitão do time, disputou lá em Uberaba essa tradicionalíssima competição, né, que é a Taça Uirapuru, promovida pelo Uirapuru Yacht Club, com participação. Fala pra gente da participação, né? Além de Itapajipe, quem estava competindo lá com vocês?
19: Tinham equipes de atletas que a gente já conhecia. A equipe de Araguari, que é uma forte equipe, estava lá. Times de Rio Preto, times com realmente capacitados, que nós enfrentamos nesse campeonato.
1: E para chegar à grande decisão, como é que foi a campanha de vocês?
19: A gente conseguiu fazer uma boa atuação no campeonato, graças a Deus. Eu acredito que para todos nós, o jogo mais difícil foi o da final, mas foi muita entrega em todos os jogos, entrega 100% da equipe, de quem estava no banco, de quem estava na quadra, do Matheus, do Alexandre, né, nosso técnico, e graças a Deus conseguimos trazer esse título aqui para Itapajipe.
1: E foi contra quem a decisão?
19: Foi contra o Araguari.
1: E o Araguari e Itapajipe está criando rivalidade, então, porque o ano passado vocês disputaram com eles também?
19: Foi, ano passado foi disputado a final não só no 19, como também no 17, e ambos ganharam. E esse ano, apenas no 19, ganhamos novamente, graças a Deus.
1: Bom, vamos falar um pouquinho com o Gabriel Soares também, para que ele possa falar da sua participação no projeto Vôlei Itapajipe e na conquista do título, Gabriel.
20: Foi o meu segundo ano jogando a Taça Urapuru e ser bicampeão foi muito bom, pois contra uma equipe muito capacitada que é a Araguari, a gente conseguiu sair bem e foi um jogo bem pegado e foi muito bom para a condição do grupo, tanto para agora para o segundo semestre, que vem muitos campeonatos grandes, e é isso.
1: Quanto tempo você já está aí no projeto?
20: Estou no segundo ano agora, jogando passado, jogando esse ano agora, de novo.
1: Já no segundo ano, no ano passado também, você estava nas disputas lá?
20: Estava, fui campeão e é muito bom.
1: Agora bicampeão.
20: Bicampeão em cima deles é muito bom.
1: Mais uma medalha aí para Itapajipe, né, Matheus?
21: Com certeza, Márcio. A gente sabe das dificuldades que nós enfrentamos durante toda a competição. A gente sabe que todas as equipes aí vêm tentando e brigando, né, para vencer. Nós acabamos que nos tornamos uma referência aí na nossa região. Então, nunca é fácil. Todos os adversários para nós é um leão que a gente tem que matar todo dia. Mas acredito que vencer Araguari na final mostrou a resiliência e a união desse grupo, porque a gente sabia que era uma equipe muito qualificada e que nós só sairíamos vitoriosos se o grupo jogasse totalmente coletivo, cada um fazendo um pouquinho. E essa entrega que os meninos falaram, a gente conseguiu trazer esse resultado novamente para Itapajipe com o bicampeonato. Araguari foi vice-campeão brasileiro interclubes da fase seletiva do Campeonato Brasileiro Interclubes. É um time muito forte, muito alto, mas nós conseguimos aí deixar nosso melhor em quadra e fomos presenteados aí com a vitória.
1: Bom, categoria sub-19, foi a única que vocês competiram?
21: Isso, esse ano a gente está com um calendário mais extenso, então nós fomos apenas com uma categoria. Nós temos aí grandes campeonatos para acontecer agora no segundo semestre, estamos com um período de recesso aí desses 15 dias, mas focados no nosso retorno e na nossa preparação aí para as grandes disputas aí dos campeonatos regionais, estaduais e nacionais do segundo semestre.
1: O projeto Vôlei Itapajipe está inserido, né? Está inscrito aí em quais competições já?
21: Nós estamos jogando a Copa Três Rios, né? Brigando aí por defender nossos títulos dos últimos dois anos. Então nós estamos.
1: E são várias categorias, né?
21: Nós estamos nas categorias sub-14 masculina e feminina, sub-16 masculina e feminina, sub-18 masculina e feminina e não adulto masculino e feminino. Nós já jogamos a Copa Sesc esse ano em São José do Rio Preto, jogamos os Jogos Escolares de Minas Gerais, fomos campeões aí da etapa regional do vôlei de praia e conseguimos a vaga para a etapa estadual dos Jogos Escolares. Temos aí agora um campeonato que chama Atletas da Base no mês de agosto, vamos jogar a Copa Minas, a Taça Paraná, que é o maior campeonato da América Latina, e o campeonato estadual da Federação Mineira de Voleibol aí a gente espera poder tentar trazer ele para Itapajipe novamente, ou se não aí a gente retornar a nossa participação na Federação Mineira.
1: Bom, são diversas competições, né? O projeto, ele tem, você falou aí das categorias, né? Tem masculino e feminino. Tem quantos atletas participantes?
21: Hoje nós temos cerca de 138 atletas, Márcio, de 6 até o sub-19, né, das categorias de base. E aí a gente ainda tem a equipe adulta feminina em competição aí.
1: O adulto masculino, não?
21: O adulto masculino a gente joga com a categoria de base, sub-19.
1: Sub-19 é o que representa.
21: Isso.
1: E as meninas aqui de Itapajipe também têm se destacado aí mais uma vez, foram convocadas para o Campeonato Brasileiro de Seleções?
21: Isso, Márcio, a gente fica muito feliz de poder colher esses frutos, né, com atletas pratas da casa. O ano passado nós tivemos o Pedro Lucas e o João Lázaro que representaram Alagoas no Campeonato Brasileiro de Seleções, foram terceiro lugar. E esse ano aí a gente teve o privilégio e o orgulho, né, de receber a convocação da Lara Lombardi, da Isabela Leonel e da Beatriz Aires, que são frutos, né, do investimento do poder público da Escolinha Municipal. e vão estar vivendo aí o sonho, né, de pisar dentro de Saquarema, né, do Centro de Desenvolvimento da Seleção Brasileira, para defender a Alagoas aí e, obviamente, representar muito bem, eu tenho certeza, Itapajipe no Campeonato Brasileiro de Seleções.
1: E são nessas competições, Matheus, que Itapajipe participa, que as equipes veem o talento aí, levam para poder usufruir também do talento das meninas e dos meninos aqui que treinam aqui no projeto Vôlei Itapajipe?
21: Com certeza, Márcio. A gente sabe que cada campeonato ele tem seu peso, ele tem o seu reflexo, né? Mas a gente sabe que é uma vitrine. Qualquer campeonato que você disputa aí hoje em dia, pelas transmissões, pelos materiais de vídeo que os atletas vão adquirindo, e acaba que isso dá uma visibilidade muito grande, não só para o projeto, não só para o município, mas falando do currículo em si do atleta. Então a gente vem desde 2022 valorizando os atletas locais, se destacando. A gente já teve outros atletas também dentro do projeto que são pratas da casa, como Gabriel Maia, o Vinícius, né, que se destacaram, foram para fora, retornaram, foram vice-campeões brasileiros escolares também. Então isso mostra o verdadeiro investimento do poder público e dos nossos patrocinadores, que a gente sabe também que sem esse alicerce dos nossos apoiadores aí, nada disso seria possível. Já queria deixar aqui meu agradecimento ao prefeito Ricardo, ao secretário Dininho, ao Lucas Queiroz e a todos os outros secretários que contribuem muito para o desenvolvimento do vôlei Itapajipe, e a todos os nossos patrocinadores aí, a cooperativa Sicoobi, o Sicred, Instituto Serradão, Academia Vida Ativa. Quero agradecer em geral todos, que acaba que são muitos, né, e eu poderia esquecer de mencionar algum, mas por acreditarem no nosso projeto, por acreditarem no nosso trabalho e principalmente por transformarem a vida de tantas crianças, de tantos jovens. Então, nosso muito obrigado aí. Parabenizo os meninos mais uma vez pela conquista da Taça Uirapuru, as meninas pela entrega e pela dedicação estão colhendo um fruto de estar no Centro de Desenvolvimento da Seleção Brasileira. Parabenizo também o Alexandre pelo trabalho aí com os meninos e a dedicação com o nosso projeto. E se Deus quiser aí, vai ser um segundo semestre de muitas conquistas.
1: E estar lá no Campeonato Brasileiro de Seleções é uma vitrine maior ainda, né?
21: É uma vitrine maior ainda. A gente teve o Pedro Lucas, que esteve conosco ano passado, jogou o CBS e esse ano está no Paraná jogando. O João Lázaro deve voltar a jogar novamente também, o Campeonato Brasileiro de Seleções masculino também. Ainda não foi convocado, mas acredito que deve estar entre os convocados. Mas receber essa convocação no feminino aí para nós foi muito bacana e tenho certeza que a Lara, a Isabela e a Beatriz serão reflexos, né, espelhos para que outras meninas possam se dedicar e se esforçar, para que nas próximas convocações também a gente possa ser surpreendido de ter atletas de Itapajipe.
1: Parabéns aí aos meninos que conquistaram o título lá em Uberaba, né? As meninas convocadas aí para defender a seleção de Alagoas no Campeonato Brasileiro de Seleções, a você, Matheus, aí pelo trabalho. Esse projeto ele fica com inscrições abertas durante todo o ano, quem desejar ingressar, é algum jovem, né? Algum pai que tem um filho que sabe que gosta do vôlei, menino, menina, pode ingressar qualquer época do ano?
21: Sim, Márcio, com certeza. O projeto ele é totalmente gratuito. É só procurar a Secretaria de Esporte ou me procurar no Poliesportivo ou através do meu WhatsApp, 349-9900-5568, que a gente faz uma avaliação da criança ou do jovem para a gente encaixar ele na melhor turma para que ele possa se desenvolver da melhor forma possível.
1: Ok, obrigado, Matheus, pela presença e parabéns mais uma vez pela conquista.
21: Obrigado, Márcio. Obrigado mais uma vez pelo espaço. Boa tarde a todos.
1: Arthur, parabéns, capitão do time, Arthur Santos. Bom dia.
19: Bom dia, muito obrigado, Márcio.
1: Gabriel, também agradecemos aí a presença. Meninos são bons de vôlei, né? Fala pouquinho, né? Mas são bons de vôlei. Vão treinando aí no microfone também, já para quando você estiver aí no time grande, né? Quem sabe numa seleção. Entrevista. Já vão estar prontos aí para as entrevistas também.
20: Ah, muito obrigado, Márcio, pelo convite. É sempre bom retornar aqui. É isso. Obrigado.
1: Bom dia para vocês.
20: Bom dia.
1: Conversamos aí com o Arthur Santos e o Gabriel Soares, da equipe sub-19 masculino, bicampeões da Copa Uirapuru, Yacht Club lá de Uberaba, disputando a final aí contra Araguari. E o Matheus, do projeto Vôlei Itapajipe, aqui no Jornal da Ita News.
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1: E agora começa o projeto Reconhecer com a psicóloga Ana Cíntia Garcia, que hoje traz um projeto diferente. Cíntia, bom dia.
23: Bom dia, Márcio. Bom dia aos ouvintes da Rádio Itanews. Hoje o Reconhecer será um pouquinho diferente. Eu apresentei um trabalho em uma disciplina que eu faço aqui na USP de São Paulo, que se chama Do Caos à Criação, a arte como esperança frente à agressividade humana. E eu vou apresentar um pouquinho desse trabalho aqui hoje para vocês.
1: Cíntia, o seu trabalho começa por um texto clássico, Por que a Guerra?, a carta que Albert Einstein enviou ao Freud. O que essa troca revela sobre a agressividade humana?
23: Márcio, essa carta é um ponto de partida fundamental. Einstein pergunta a Freud em 1932 se existiria algum caminho para livrar o ser humano da ameaça da guerra. E Freud responde algo muito atual e radical que nós podemos pensar, que a agressividade não é um acidente da história, ela é parte da natureza humana. O que ele explica ali é que existe em cada um de nós uma força pulsional voltada à agressividade e uma tendência que tanto ela pode se expressar para fora, através da destrutividade, na violência contra o outro, que é o caso da guerra, quanto para dentro, através da culpa, de um autossacrifício, do sofrimento humano ou de uma autodepreciação. Então Freud coloca a agressividade no centro da experiência humana. Ele não escolhe como moral, né, como um destino moral, mas como um componente estrutural da vida psíquica. Então ele fala que não tem como eliminar a agressividade da humanidade, como o Einstein questionava, porque a angústia do Einstein era no sentido de acabar com a guerra e a sociedade viver em paz, sem destrutividade. E o Freud mostra para ele que ao invés de acabar com a agressividade, nós temos que pensar em como lidar com ela. Porque se ela faz parte da natureza humana, ela nunca acabará. A diferença é o destino que a gente dá a ela. Em um outro texto do Freud, O Mal-Estar na Civilização, ele aprofunda a ideia de que a vida em sociedade exige renúncias. Então, para convivermos, precisamos conter as nossas partes, especialmente a agressividade. Então, não são todos os desejos e pulsões do ser humano que é possível de realizar, porque viraria o caos da humanidade, né? Então, a civilização, para Freud, ela é construída sobre uma espécie de pacto. Então, o sujeito abre mão de satisfazer imediatamente as suas pulsões e desejos, e em troca, ele tem no convívio social a segurança, a ordem e o sentimento de pertencimento. Então, para vivermos harmoniosamente na nossa sociedade, a gente abre mão de muitas coisas que a gente quer pelo bem comum de todos também, né? mas ele fala que isso tem um custo. Então, a agressividade, quando ela não pode ser direcionada ao outro, ela tem um retorno e ela se volta contra o próprio sujeito. Então, isso gera culpa, angústia, uma sensação de inadequação e o famoso mal-estar, que é o título do texto, que marca a vida moderna. Então, a agressividade, que ela é natural do ser humano, ela não muda, mas ela simplesmente tem um destino diferente. E isso é um paradoxo, né? Vem de ideias contraditórias, porque a cultura que nos protege também pode nos adoecer, porque ela exige que a gente reprima, internalize forças agressivas, que depois elas aparecem em um sofrimento emocional. Então, quando a gente pensa que a agressividade ela é importante, porque é necessário uma certa agressividade, uma pulsão para nos mover para a vida, para fazer com que a gente busque, com que a gente lute pela nossa vida, com que a gente se indigne, né, muitas vezes em situações injustas que a gente vive. Então, tem o lado positivo e o lado negativo da agressividade.
1: Cinti, o seu trabalho traz outra chave de leitura em Winnicott, mais ligada à criação. O que ele acrescenta a essa discussão?
23: Winnicott vai nos ajudar a compreender como o ser humano aprende a se relacionar com o mundo real. Então ele diz que todo bebê começa acreditando que ele cria tudo, porque o bebê, quando sente fome, o leite aparece. Então ele imagina que é como se ele tivesse criado aquilo. Ele desejou e apareceu. E é uma ilusão necessária para que ele se sinta seguro no começo da vida. Inicialmente, o bebê ainda nem sabe que ele e a mãe pertencem a corpos diferentes, né? Ele estava dentro da barriga da mãe. Então, psiquicamente, é necessário um tempo de amadurecimento para o bebê compreender que ele e a mãe são corpos separados, objetos separados. Então, com o tempo, o bebê vai percebendo que o mundo não obedece a ele. E que a mãe, às vezes, demora, às vezes, falha, às vezes, não atende imediatamente. E isso gera uma frustração. E essa frustração é importantíssima, porque nela a criança vive uma pequena raiva, que aí vem da agressividade. E ela começa a perceber que o mundo não funciona do jeito que ela quer. Então, que às vezes ela chora e a mãe não vem na hora que ela quer, né? Então, o Winnicott chama essa experiência de destruição do objeto. Que não é destruir de verdade, é o destruir na fantasia de que a mãe é perfeita e controlável. Então ele vai percebendo que o outro tem vida própria. E esse passo é fundamental para que a gente se torne realista, maduro e criativo. Isso é muito importante porque o bebê vai percebendo que mesmo que ele sente raiva por essas frustrações e que ele chore, né, e deseje destruir essa imagem idealizada, a mãe continua ali, viva, estável, né? Quantas bebês mordem o peito da mãe quando tá mamando, esperneia e bate, mas a mãe continua ali cuidando, alimentando e dando afeto. E isso dá ao bebê a sensação de que o mundo não desaba quando ele sente raiva, que as relações resistem ao conflito e que o outro existe independente dele. Então seria terrorífico, né, para o bebê imaginar que se ele sente raiva, ele sente ódio, ele vai destruir o outro. Porque isso acontece o tempo todo. A raiva, o ódio, a agressividade, a gente não controla. Ele simplesmente vem, né, a uma reação do que aconteceu externo a nós. Então, quando o objeto sobrevive, nasce a criatividade. Então, a criança pode diferenciar a fantasia da realidade, usar objetos de forma simbólica, que é o brincar, criar, imaginar, transformar e construir vínculos reais. Por isso, o Winnicott diz que criar é possível porque o objeto sobreviveu à destruição ou o desejo da destruição.
1: Existe alguma forma de transformar isso? E é aí que entra a arte, não é, Cíntia? Como a criação pode ajudar o sujeito a organizar esse caos?
23: Márcio, quando a gente fala em arte, muitas pessoas pensam que é talento, técnica ou inspiração. Mas na psicanálise, a arte não começa na habilidade, ela começa na necessidade. A necessidade de dar forma ao que não cabe dentro. Por isso que o meu trabalho fala da criação como uma forma de organizar o caos interno. Então, o ser humano não vive apenas de fatos. Ele vive de afetos. E os afetos, quando eles não encontram um lugar, eles se tornam ruído, tensão e o próprio caos. Um caos silencioso que vai se acumulando. E a criação surge justamente aí, através da arte. Seja ela pintura, música, escrita ou dançar ou qualquer gesto simbólico. Então a pessoa ela vai encontrar uma forma de colocar para fora aquilo que ela não conseguiu para organizar o que está dentro. Então a arte cria um espaço intermediário. Não é fantasia pura, nem a realidade dura. É um lugar onde o interno e o externo podem se encontrar. Por isso o criar é transformador. Porque ele passa a sensação para a forma, a angústia para a imagem, a tensão para o ritmo.

0: cria uma moldura, um contorno, ela dá uma borda. E é nessa moldura que a pessoa consegue respirar. Então, ali o caos deixa de ser uma ameaça e vira uma matéria. Bom, eu espero que vocês tenham gostado. Foi um trabalho muito bacana, de um semestre inteiro de estudos. E a semana que vem eu vou trazer o conceito da esperança, que é o tema central da aula, para a gente também pensar um pouquinho mais. Então, hoje o que eu queria trazer para vocês era isso, né? Que a arte, ela não cura tudo, mas ela abre caminho para que a gente encontre um meio próprio no caos. Então, criar não é fugir da dor, é fazer com que ela permita que algo continue existindo de uma outra forma. Então, a agressividade, ela pode se transformar em destruição, através da guerra, através do discurso de ódio na internet, através do cancelamento, através do matar fisicamente ou psiquicamente o outro. Mas através da arte, nós podemos criar um outro caminho para nossa própria agressividade. Então, bom dia, Márcio. Bom dia a todos os ouvintes e até a semana que vem.
1: Bom dia, Cíntia. Até a semana que vem com mais um projeto Reconhecer aqui no Jornal da Ita News.
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0: Oca Empreendimentos Imobiliários investe em Itapajipe e anuncia novo loteamento com 274 lotes.
1: A cidade de Itapajipe segue atraindo novos investimentos e ampliando as oportunidades de desenvolvimento urbano. A Oca Empreendimentos Imobiliários, com sede em Oswaldo Cruz, São Paulo, adquiriu uma área localizada ao lado do bairro Maria Aparecida de Assis, abrangendo também parte da Chácara Lajeado, na região abaixo da Avenida 23, onde será implantado o residencial Isoldina Queiroz. O novo empreendimento contará com 274 lotes, entre residências e comerciais, reforçando o crescimento urbano e o desenvolvimento econômico do município. Na tarde desta segunda, o empresário Olavo Morales Garcia, representante da OC Empreendimentos Imobiliários, participou de uma reunião no gabinete municipal para apresentar o empreendimento e discutir as próximas etapas do projeto.
0: De acordo com o empresário, o lançamento oficial das vendas está previsto para o mês de outubro. Enquanto isso, os trabalhos preparatórios para a implantação do residencial deverão ser iniciados no próximo mês, com a limpeza da área e o início das obras de infraestrutura urbana.
1: O empreendimento será entregue com infraestrutura completa, contemplando redes de abastecimento de água, esgotamento sanitário e pavimentação asfáltica, oferecendo qualidade, segurança e melhores condições para os futuros moradores e empreendedores.
0: O prefeito Ricardo Garcia destacou a importância da iniciativa e agradeceu à empresa pela confiança no município. Agradeceu ao empresário Olavo Morales Garcia e à Oca Empreendimentos Imobiliários por acreditarem no potencial de Itapajipe e escolherem a cidade para realizar esse investimento. O residencial Isoldina Queiroz representa desenvolvimento, geração de empregos, valorização imobiliária e novas oportunidades para a população. O prefeito também disse que a prefeitura continuará sendo parceira de quem investe e contribui para o crescimento do município, trabalhando para criar um ambiente cada vez mais favorável à chegada de novos empreendimentos.
1: O novo loteamento representa mais um importante investimento para o município, contribuindo para o crescimento planejado de Itapajipe, a expansão da oferta de moradias e espaços comerciais, além também de impulsionar a geração de empregos e movimentar a economia local.
0: O encontro contou com a participação dos secretários municipais Luiz Gustavo Gomes, de Infraestrutura e Serviços Públicos, André Barbosa, do Meio Ambiente, Lucas Queiroz, da Comunicação, e José Antônio Ferreira, das Obras.
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0: Prefeitura e Senar estão com inscrições abertas para o curso gratuito de Microsoft Excel.
1: A Prefeitura de Itapajipe, em parceria com o Sistema FAENG-SENAR e o Sindicato Rural de Itapajipe, está com as inscrições abertas para o curso gratuito de informática, Microsoft Excel. Uma excelente oportunidade para quem deseja aprimorar conhecimentos e aumentar as chances no mercado de trabalho.
0: Informações com o PC pelo 99960-7599.
1: Um filhote de onça-pintada é resgatado na zona rural de Iturama e está recebendo os cuidados especializados no Hospital Veterinário da Universidade Federal de Uberlândia. O animal chegou às instituições na última quarta-feira, após permanecer por quase 2 meses sob os cuidados de um médico veterinário.
0: O filhote foi encontrado sozinho em um canavial no dia 27 de maio por trabalhadores rurais de Iturama que acionaram os bombeiros. Após o resgate, o animal ficou sob responsabilidade da Polícia do Meio Ambiente.
1: Segundo a UFO, o macho tem aproximadamente 2 meses e meio de idade, pesa cerca de 3,5 quilos e passou por exames que não apontaram qualquer problema de saúde.
0: É, tem que ficar veaco com a mãe dele, né? Aparecer por lá. Filhote de onça pintada encontrado aí na região de Iturama. A gente tem relatos, né, de que aqui na região de Itapajipe também já tiveram filmagens na região de Planura. Então, o meio ambiente aí está conseguindo se reinventar, né? Onça parda, que é a Sussuarana, está, né, muito comum aqui, o pessoal
1: não
0: sempre relata.
1: Não pode confundir com o gatinho, né, Márcio? É. Levar para cá.
0: Jaguatirica também, que é a menor, né? Já É, dura, leva esse gatinho para casa, começa a crescer,
1: eu,
0: né?
1: Eu levaria. Pastor? Depois aí eu ia cuidar um mês e devolveria.
0: O pastor Daniel já está por aqui, já já vai apresentar o Boas Novas da Primeira Igreja Presbiteriana de Itapajipe. Hoje tem Campeonato Brasileiro.
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1: E hoje tem o Atlético Mineiro contra o Bahia, 7:30 da noite. Também tem o Curitiba amanhã contra o Palmeiras, 7:30. E o São Paulo contra o Atlético Paranaense, 9:30 da noite amanhã também.
0: Campeonato Brasileiro de volta, o Palmeiras na liderança. Depois vem Flamengo, Fluminense e Bragantino na classificação. O Atlético Paranaense com o São Paulo tem 5 pontos separando aqui, né? O Atlético Paranaense fecha o G5, depois vem o Bahia com 29. Aí Coritiba 26, São Paulo 25.
1: Nossa, Corinthians tá lá embaixo.
0: Quem tá no rebaixamento? Vasco da Gama, Mirassol, Remo e Chapecoense. Boa tarde, Cláudia. Até amanhã.
1: Boa tarde, Márcio. Até amanhã. 8 horas, tô de volta aqui no Show da Manhã.
0: Grande abraço, amigo ouvinte. Até amanhã, se Deus quiser.
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15: Muito boa tarde, querido ouvinte. Estamos chegando com mais uma edição do programa Boas Novas da Primeira Igreja Presbiteriana aqui de Itapajipe, levando até você a mensagem do nosso Deus. Mensagem de esperança, mensagem de amor, de graça, de bondade, fidelidade. Nosso Deus é bom, nosso Deus é poderoso. Ele aquece o nosso coração, o nosso Deus dirige a nossa vida. O Senhor é tudo e é sobre todas as coisas. E a primeira canção do programa de hoje, louvando a Deus, com Felipe Rodrigues, Tudo é Perda.

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5: Muito bem, já são 12 horas 22 minutos. O programa Boas Novas, que vai ao ar de segunda a sexta-feira, de 12 horas até as 13 horas, aqui pela Rádio Ita News 90.3. Você que quer fazer o seu pedido de cântico, de oração, mande uma mensagem pelo WhatsApp, DDD 34 99991 4640. Teremos uma alegria enorme a atender você. Você pode baixar o aplicativo da Rádio Ita News 90.3 no seu celular e lá tem o link do WhatsApp. Você pode entrar em contato conosco para juntos adorarmos ao nosso Deus e exaltar o seu nome para todo sempre. Quem está na audiência é a nossa irmã Juscelena, Juju das Quitandas. E aí, quer oferecer para você Ore Mais com Angélica Azevedo, desejando que você tenha sempre uma vida intensa de oração.
6: É, Senhor.

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1: Já são 12 horas 29 minutos. O programa Boas Novas da Primeira Igreja Presbiteriana de Itapajipe. Queremos fazer um convite especial para você. Na próxima quinta-feira, às 19 horas e 30 minutos, teremos estudo da Palavra de Deus, tempo de oração, de comunhão ao nosso Deus. Você é o nosso convidado especial para louvar e engrandecer o nome do Senhor Jesus. Graças a Deus, porque Ele tem cuidado de nós. No último final de semana, nossa igreja experimentou um tempo especial. Como é de conhecimento de muitos, eu venho da cidade de Lagamar, no qual passei um período lá naquela cidade maravilhosa, estudando a Palavra de Deus com a Igreja Presbiteriana dali. E nesse final de semana, alguns irmãos lá da igreja vieram nos visitar, conhecer a nossa querida Itapajipe, conhecer a nossa igreja aqui na cidade e passar um tempo de comunhão conosco através da graça maravilhosa do nosso Deus. E nós temos alguns irmãos lá da igreja nos ouvindo nesta hora lá em Lagamar. Queremos cumprimentá-los, desejá-los ricas bênçãos, a nossa gratidão a Deus por ter vindo aqui. Muito obrigado pela presença de vocês. E na ocasião, no domingo pela manhã, na Escola Bíblica Dominical, os nossos irmãos cantaram um hino precioso, louvando ao nosso Deus, ao orarmos Senhor. Vamos ouvir essa linda canção, ao orarmos Senhor, com vencedores por Cristo.

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1: Muito bem. Já são 12:34. O programa Boas Novas, aqui da Primeira Igreja Presbiteriana de Itapajipe. Quero convidar você à leitura da Palavra de Deus. Evangelho de Mateus, capítulo 26. Evangelho de Mateus, capítulo 26, o versículo 36 ao versículo 46. Jesus no Getsêmani. Em seguida foi Jesus com eles a um lugar chamado Getsêmani e disse aos seus discípulos: assentai-vos aqui enquanto eu vou ali orar. E levando consigo Pedro e aos dois filhos de Zebedeu, começou a entristecer-se e a angustiar-se. Então lhes disse: a minha alma está profundamente triste até a morte. Ficai aqui e vigiai comigo. Adiantando-se um pouco, prostrou-se sobre o seu rosto, orando e dizendo: meu pai, se possível, passa de mim este cálice. Todavia, não seja como eu quero, e sim como tu queres. E voltando para os discípulos, achou-os dormindo, e disse a Pedro: então, nem uma hora pudestes vós vigiar comigo? Vigiai e orai, para que não entreis em tentação. O espírito, na verdade, está pronto, mas a carne é fraca. Tornando a retirar-se, orou de novo, dizendo: meu pai, se não é possível passar de mim este cálice sem que eu beba, faça-se a tua vontade. E voltando, achou-os outra vez dormindo, porque os seus olhos estavam pesados. Deixando-os novamente, foi orar pela terceira vez, repetindo as mesmas palavras. Então voltou para os discípulos e lhes disse: ainda dormis e repousais? Eis que é chegada a hora, e o Filho do Homem está sendo entregue às mãos de pecadores. Levantai-vos e vamos, eis que o traidor se aproxima. Meu querido ouvinte, quando as coisas não acontecem do jeito que eu quero, como continuar? Você já orou pedindo que Deus mudasse alguma coisa e a resposta não veio? Você já pediu que uma dor passasse, que uma porta se abrisse, que uma situação se resolvesse, e mesmo assim tudo continuou exatamente como estava? Se você já viveu isso, saiba que você não está sozinho. E mais do que isso, saiba que o próprio Jesus viveu essa experiência na noite mais dolorosa da sua vida. Depois da última ceia, Jesus saiu com os seus discípulos para um lugar chamado Getsêmani, que significa prensa de azeite. O Getsêmani era o lugar, então, que tinha ali as prensas para apertar as azeitonas para fazer o azeite. E foi ali debaixo das oliveiras que Jesus foi esmagado por uma angústia tão profunda que o seu suor se tornou como gotas de sangue caindo sobre a terra. Naquela noite, Jesus pediu ao Pai que, se possível, uma coisa mudasse. E o Pai não mudou. Por isso, a pergunta que precisa ecoar no seu coração hoje é: o que sustenta a sua fé quando Deus não muda as circunstâncias? O texto de Mateus, capítulo 26, o versículo 36 ao 46, apresenta três respostas para esta pergunta. Jesus levou a sua dor ao Pai e ensinou você onde deve levar a sua dor. Jesus não escondeu o que estava sentindo. Ele disse abertamente aos seus discípulos mais próximos: a minha alma está profundamente triste até a morte. Aquele é o próprio Filho de Deus. Não fingiu estar bem. Ele não engoliu a dor. Ele admitiu para si mesmo, para os seus discípulos e principalmente para o Pai. Talvez você tenha aprendido ao longo da vida que fé forte é a fé que não sente dor. Pessoas fortes não choram. Que confiar em Deus significa nunca demonstrar angústia. Mas o Getsêmani ensina o contrário. A verdadeira fé não ignora a dor, nem finge que ela não existe. Ela sabe exatamente onde ela está e sabe também para onde levá-la. Se você hoje está triste, cansado, angustiado, com algo que não muda, você não precisa fingir que está tudo bem. Você não precisa fingir que você está caminhando com Deus e não pode lamentar a vida. Você precisa abrir o seu coração. Como Jesus abriu o dele, sem máscara, sem disfarce, apenas enfrentando, entregando a sua dor a quem pode sustentá-la. A fé que você precisa não é a fé que esconde a dor, mas é a fé que sabe onde derramá-la. Mas levar a dor ao Pai é apenas o primeiro passo. O segundo passo é mais difícil: entregar também a sua vontade. Jesus submeteu a sua vontade ao Pai e ensinou você a confiar na vontade de Deus. De rosto em terra, Jesus orou: Pai, se possível, passe de mim este cálice. Todavia, não seja como eu quero, e sim como tu queres. Repare bem, Jesus não escondeu o que desejava. Ele pediu com toda a sinceridade que aquele cálice de sofrimento passasse, mas no momento de fôlego, escolheu obedecer. Isso muda tudo quando você pensa sobre oração. Orar não é convencer Deus a fazer a sua vontade. Orar é apresentar o seu desejo com sinceridade diante dele e depois confiar que a vontade dele é melhor do que a sua. Mesmo quando você não entende, mesmo quando dói, talvez você esteja sentindo uma dor terrível, angustiante, torturante. Talvez você esteja pedindo a Deus agora mesmo que uma circunstância mude. Não há nada de errado nesse pedido. Jesus também pediu, mas a fé madura não determina no pedido. Ela termina na entrega. Não seja como eu quero, mas sim como tu queres. A fé não consiste em convencer a Deus a fazer a sua vontade, mas em confiar que a vontade dele é perfeita, é agradável à sua vida. Se você exatamente fez essa entrega, abriu o caminho para o maior ato da história, que é o amor do Senhor. Jesus obedeceu ao Pai até ao fim e garantiu a sua salvação. O Pai não retirou o cálice. A resposta que Jesus recebeu depois de orar três vezes com lágrimas e forte clamor não foi um alívio imediato, foi um silêncio. E no meio desse silêncio veio a força para obedecer até o fim. Jesus se levantou daquela oração e disse: basta. Chegou a hora. Ele não se levantou para fugir. Ele se levantou para ir ao encontro da cruz. No Getsêmani foi apenas a porta de entrada. O Calvário estava logo à frente. Jesus bebeu voluntariamente o cálice que você jamais poderia beber. Ele suportou o abandono que você merecia sofrer, e foi exatamente a obediência de Jesus que até o fim tornou possível a sua salvação. Porque Jesus obedeceu quando tudo dentro dele pedia outra coisa. Hoje você pode ser salvo. O que sustenta a sua fé quando não muda as circunstâncias? Não é a ausência de dor, não é a mudança imediata de situação, é a certeza de que Jesus foi obediente até o fim. Ele enfrentou o cálice que você jamais poderia enfrentar e a obediência que garantiu-lhe a sua salvação. Por isso, quando Deus não mudar a sua circunstância, você pode continuar confiando nele, porque a vontade dele é boa, perfeita, e conduz você à esperança que só existe em Cristo Jesus. Jesus é a solução. Ele é a resposta da sua dor. Ele é a solução dos seus problemas. Enfrente as suas lutas de cabeça erguida. Não tente esconder. Coloque diante do altar de Deus. Continue caminhando e diz: chegou a hora de enfrentar, mas a hora de vencer também. Hoje nós temos Jesus como vitorioso. Ele está sentado à direita de Deus Pai Todo-Poderoso, que intercede por mim e por você. Tudo, as circunstâncias não vão mudar, mas Deus pode mudar o rumo da nossa caminhada. Caminhar com Ele a cada dia, caminhar na sua presença, no seu amor e na sua graça soberana. Deus é maravilhoso, Deus é gracioso para comigo e para com você.

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4: Eterno Deus, obrigado porque temos a tua presença em nossa vida. Falamos contigo em oração. Quantas vezes nós temos a sensação que não somos ouvidos? Temos a sensação que

estamos sozinhos e abandonados. Ó Deus, mas ensina-nos a prestarmos atenção na Tua vontade, que é santa e soberana. Muitas vezes o Senhor está agindo em nosso favor e não estamos percebendo o Teu amor, a Tua graça, a Tua ação sobre nós. Quantas vezes queremos as coisas do nosso jeito? Quantas vezes queremos que a situação muda da nossa maneira? Mas ensina-nos a olhar como o Senhor nos faz andar neste mundo, como devemos viver em fidelidade e amor, com constância. Ensina-nos os valores eternos, a viver na Tua presença a cada dia. É que eu oro em nome de Jesus. Amém. Amém. Meu querido ouvinte, estamos chegando ao final do programa Boas Novas. Há pouco eu falei dos nossos irmãos da Igreja Presbiteriana de Lagamar, que esteve conosco aqui no último final de semana. E está na audiência a nossa irmã Sandra, Cândida, a Elza, o Zé, José Alves, a Graciela, o Jean, ouvindo o programa Boas Novas. Muito obrigado pela audiência. Deus abençoe os irmãos. E aos queridos, Deus abençoe, fique na graça do Senhor. Voltaremos amanhã às 12 horas com mais um programa Boas Novas.

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3: 1:20.

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0: graças a Deus. Vão dizer que foi sorte, falo.
1: Coisa boa. Obrigado, professor.
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8: 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Boa tarde, 1h45. 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

FM. 1h47, boa tarde.

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1: 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Vai. 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Pode ser? Eita, bota de novo.

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3: 2:06, boa tarde.
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3: 2:07.
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3: 2:07.
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0: você!
1: Airone, tem jeito não!
0: Obrigado, lindona, obrigado, Deus abençoe.
1: Muito obrigada!
0: Que alegria ter você aqui nesse projeto lindo.
1: Feliz demais.
2: Boa tarde, 2h13. 90,3.

0: 2:17, boa tarde.
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0: 2:17, boa tarde.

0: Wesley, obrigado.
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10: 2h23.
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0: bati palma porque eu achei maravilhoso.
1: Que lindo!
2: Que coisa linda, né?
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6: 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Boa tarde, 2h46. 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
2: Boa tarde, 2h50.

0: abraço, né, Mariana?
1: É boiadeira.
2: É boiadeira.
1: Ana Castela! Não, a princesa, gente.
3: Boa tarde, 2h55.
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0: 12h59.
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0: Obrigado, gente. Incrível.
1: Obrigado, meu parceiro.
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5: 3 e 5. 3 e 5.
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0: 3h17. 3h17.
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8: 3h23.
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0: 3h31.
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2: 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Novitim.
3: Tenho três palavras entaladas na garganta desse cara.
4: Será que ele não gosta? Será que ele não ama?

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8: 3h44. 11 de la noite.

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11: Muito bem, boa tarde boa para você que está do outro lado curtindo a nossa programação, sejam todos bem-vindos. Olha, quero mandar um grande abraço a todos que estão ligadinho conosco. Boa tarde, papai, boa tarde, mamãe, titio, titia, vovó, vovô. Boa tarde, família, boa tarde a cada um presente nos ouvindo. Vamos lá então, começando essa tarde maravilhosa. Bruno Rosa, atriz demais. De Paulo e Paulino, Amor de Primavera. Breno e Matheus, Na Boca de um Calguel. Guilherme Santiago, Chovendo Estrelas. Paulo e Natan, Saudade de Quebrar um Braço, né? É, saudade de quebrar um braço. Vapo! É sucesso! É pra você do outro lado curtindo aí a nossa programação. Bruno Rosa, atriz demais, é pra você.
12: Como

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1: 4 horas e 17 minutos.

0: Muito bem, vamos aí para um rápido intervalo, já já a gente volta trazendo mais sucesso para você. Você que está do outro lado, aquela boa tarde gostosa e aquele intervalo maroto é Vapt Vupt, já eu volto.
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0: 4:26.
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0: Ita News 4:27. 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Léo e Rafael, Pra Te Esquecer, Maurício e Eduardo. Se Não Tem Amor, Não Vira. Maiara e Maraíza, Pra Não Pensar em Você. Ana Castela, É Que Eu Não Te Esqueci. É sucesso aí de Ana Castela, É Que Eu Não Te Esqueci, né? Então, vamos lá então. É modão pra você. Segura aí.

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1: 4h30.
2: Vocês estão bebendo aí, meu povo? Todo mundo vai servir.

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1: 4 horas e 36 minutos.

0: Muito bem, muito bem. Em nome da Autoelétrica Mendonça e Juninho Bateria, vamos aí para um rápido intervalo. Já, já a gente volta trazendo mais sucesso. Alô, pessoal da Autoelétrica Mendonça, um grande abraço para vocês. Pessoal dos lavadores, pessoal das oficinas, aquela boa tarde, tarde boa.
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0: Ita News 4:48. 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Casa do Construtor, trazendo para vocês Zé Neto e Cristiano Caseiro, Roberta Miranda, Majestade o Sabiá, Marília Mendonça, Eu Sei de Có, Christian Ralph, Cheiro de Shampoo, canta Zé Neto, canta Cristiano.

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2: 8 minutinhos para 5 da tarde.

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1: Um minutinho para 5 horas.

0: Olha o intervalo, olha o intervalo. A gente vai para um rápido intervalo. Já já a gente volta trazendo mais sucesso aí para você, certinho? Em nome da Casa do Consultor, aquele intervalo maroto. É VaptVupt, já eu volto.
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2: 5 e 6. 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Trazendo pra vocês a nossa segunda hora de hoje. Boa tarde, tarde boa. João Paulo e Daniel, não precisa perdão. Henrique Juliano, cuida dela. É, cuida bem dela, né? Luan Pereira e Panda, 10 segundos. Ana Castela e Zezé de Camargo e Luciano, você vai ver. É sucesso, é pra você que tá aí do outro lado curtindo a nossa programação. Aos nossos amigos da construção, aquela boa tarde, tarde boa pra vocês.

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1: 5:11.

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1: 5:14.
2: Conta 10 segundos no relógio aí.

0: Em nome da conveniência de News do Roberval, vamos aí para um rápido intervalo. Já já a gente volta trazendo mais modão para você. Aquele abraço, grande abraço a todo o pessoal aí dos açougues, né? O pessoal aí que tá sempre ligadinho conosco. Boa tarde, tarde boa!
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0: 5 horas e 27 minutos. 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Muito bem, chegando com mais um bloco recheado nessa tarde maravilhosa. Vamos chegando com o Eduardo Costa, linda, linda, Fernando e Sorocaba. Já vai sabendo, irmãs Galvão, no calor dos teus abraços. Danilo e Davi, né? Danilo e Davi, apaga, apaga, apaga. Ei, aperta, aperta, aperta. Vamos lá então, é modão Eduardo Costa. Canta pra nós, Eduardo.

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1: 5 horas e 31 minutos.

0: Rostov faz barulho aí, Rostov faz!
1: Fernando Sorocaba, muito obrigado.
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3: Hora certa, 5:35.

0: 5 horas e 38 minutos aqui na IT News.
1: Eu acho que você tem que mandar aquela mensagem. 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
2: Em nome do Rei da Pesca, do nosso amigo Joelinho, vamos aí para um rápido intervalo. Já já a gente volta trazendo muito mais modão para você que tá do outro lado curtindo aí a nossa programação. Aquela boa tarde, tarde boa, maravilhosa. Para você, um grande abraço. E ó, já vamos convidando o pessoal aí pro dia 31, né? 31 a 2 do mês de agosto, né? 31 de julho a 2 de agosto. Grandiosa festa lá no nosso amigo Fubá, né? 15º rodeio entre amigos do nosso amigo Fubá. Uma moto zero quilômetro aí para você. Então tá todo mundo convidado.
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2: 5:46. 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Traz para vocês mais um bloco cheio de modão. É modão, é para você do outro lado curtindo aí a nossa programação. Lauana Prado, Desandei. Sucesso também de Edson Hudson, Mil Razões para Chorar. Christian Ralph, Sou Eu. Chitãozinho e Xeraró, Página de Amigos. É isso daí. Vamos lá então. É modão. Canta pra nós, Lauana Prado.

0: Muito bem, muito bem. Vamos aí para um rápido intervalo. A gente volta rapidinho. Em nome da Freitas Gás e Água Mineral, a gente volta num pé só. É VaptVupt. A gente vai e volta.
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3: Atenção para o toque de 5 segundos. Começa agora, Momento de Oração. É momento de paz, com a oração para abençoar a sua vida e sua família.

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9: 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Trazendo para vocês mais um bloco cheio, repleto de muita música boa para vocês. Manu Batidão e Simone Mendes, daqui para frente Eduardo Costa, Eu Aposto, Amado Batista, Quero Namorar. É sucesso, é para você. Segura esse modão.

0: Simone Luigi! Samanu!
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0: 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Vamos aí para um rápido intervalo. Aqui é igualzinho ioiô, né? Vai e vem. É vapt-vupt. A gente volta rapidinho.
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0: Muito bem, chegando com mais sucesso pra vocês, em nome da Autoelétrica Mendonça, Casa do Construtor e Conveniência Diniz do Roberval, trazendo pra vocês nesse comecinho de noite, né? É, boa noite, noite boa pra você que tá aí do outro lado curtindo aí a nossa programação. Vamos lá então. Tião Carreira e Pardinho, Navalha na Carne, Trio Parada Dura, Quebra Topete, Chico Rei Paraná, Espinho na Cama, Panda, Ícaro Gilmar, Coração Cigano, Tiago Rodrigo, Temporal de Amor e Declaração de Amor, né? É sucesso aí pra você, né? Temporal e Declaração de Amor aí na voz de Tiago e Rodrigo.

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0: встречайте!
1: Muito bem, vamos aí para um rápido intervalo. Já já a gente volta trazendo mais sucesso para você do outro lado curtindo aí a nossa programação. Aquele abraço a todo o pessoal das oficinas ligados conosco. Grande abraço a todo o pessoal lá da cidade de Paulo e Faria, pessoal do Coqueiro, pessoal também da Boa Esperança, que tá ligadinho conosco. Aquele abraço e aquela boa noite.
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1: Muito bem, voltando com mais música para vocês. Rei da Pesca do nosso amigo Joelinho Freitas, Gás e Água Mineral, Costa Grelha Engenharia e Construtora e Loteamento. Trazemos mais um bloco recheado de muita música boa para vocês. Primeiro vou dar um recadinho aqui sobre a... O pessoal tá perguntando, Formigão, o que que tá acontecendo que a lanchonete está fechada? Pessoal, como eu havia dito para vocês, a gente fechou, né? Pra gente trabalhar na festa junina. A gente trabalha, aí veio, né, a festa junina. Aí passou a festa junina, pós festa junina, minha mãe teve problema de saúde, né? E a gente ainda não abriu ainda. E no decorrer do tempo, nesse período, eu achei melhor a gente ficar mais um tempo fechado para fazer algumas melhorias lá, alguma coisa que eu já estava planejando. E já aproveitando que já ficou esse tempo fechado, a gente vai fechar mais um período, né? Então, a lanchonete, graças a Deus, está tudo bem com minha mãe, está tudo bem com minha família, né? Nada de preocupar, de preocupante, né? Então, assim, a gente vai fazer umas melhorias lá na lanchonete, lá, né? Que aproveitei, já comprei um material e vou fazer umas melhorias lá. E aí, aproveitando, falei assim, já vou aproveitar que está fechado, eu já vou fazer essas melhorias. Então, a gente vai continuar por mais um tempo fechado e, com certeza, se Deus nos permitir, a gente vai vir com novidade na reabertura aí da espetaria e lanchonete do Formigão. Mas, aos domingos, vai ter frango na brasa. Todos os domingos vai ter frango na brasa. Esses a gente vai continuar. A gente só não vai continuar com a parte de espetaria e lanchonete, certinho? Então a gente vai, aos domingos vai ter o frango na brasa e no decorrer da semana vai ficar fechado. A gente vai abrir só no domingo, na hora do almoço, para vender os frangos na brasa, beleza? É isso daí. Graças a Deus tá tudo ok, tudo certinho, não tem nada de errado, não tem, como se diz o outro, minha mãe tá super bem, eu tô bem, família tá super bem. Então assim, eu aproveitei e falei assim, cara, vou, já que ficou fechado, então vamos fazer a melhoria que já estava no planejamento, né, que eu ia fazendo no decorrer do dia a dia. Mas eu achei melhor a gente fazer, que já faz mais rápido, já termina rapidinho e já resolve. Então fica aí o motivo que a gente está fechado por enquanto. Tomei essa decisão hoje, né? Então assim, ainda não tinha ainda tomado essa decisão, tomei ela agora mesmo na hora do almoço, né? Que eu falei assim, não, vou fechar e fazer o que tem que fazer, resolver o que tem que resolver, né? Que a gente vai mais rápido, beleza? É isso aí, um grande abraço pra vocês e vamos lá então com o modão, encerrando essa noite maravilhosa. Olha só o que vem aí pra vocês: Almir Sater, Sérgio Reis, Travessia do Araguaia, Hamilton Lelo, Covardia, Barrerito, Dama de Vestido Longo, É Sucesso, Chico Rei Paraná, Amor Rebelde, Carlita e Baduí, Joia Preferida. Oh, quero mandar um grande abraço lá pro meu amigo Sotoninho, né? Sotoninho do bar, cara que faz o melhor caracaus da cidade aí. Sotoninho, aquele abraço pro senhor, pra a esposa e toda a família que estão ligadinho conosco, certinho? Aquele abraço! Fui, tchau, até amanhã, se Deus nos permitir, no programa Pedra 90, primeira edição.

0: Está no ar a Voz do Brasil. As notícias do governo federal que movimentaram o país no dia de hoje.
1: Olá, boa noite.
2: Boa noite para você que nos acompanha em todo o país.
1: Terça-feira, 21 de julho de 2026.
2: Vamos aos destaques na Voz do Brasil.
1: O Brasil continua fora do mapa da fome, segundo o relatório divulgado hoje pelas Nações Unidas.
2: O documento aponta ainda que o país reduziu a insegurança alimentar severa. Márcia Fernandes.
3: A proporção da população brasileira que não tem renda suficiente para consumir a quantidade mínima de calorias para uma vida saudável se manteve abaixo de 2,5%. O indicador é utilizado para apontar se o país está no mapa da fome.
1: Portaria regulamenta o trabalho no comércio durante os feriados.
2: Norma estabelece que o funcionamento nesses dias vai depender de negociação coletiva. Gabriela Noronha.
4: Na prática, o acordo impede que as empresas escalem funcionários nos feriados por decisão unilateral.
1: E vamos falar também do Julho Amarelo, mês de conscientização sobre hepatites virais.
2: Saiba mais sobre a doença, a importância do diagnóstico precoce e o tratamento oferecido pelo SUS. Graziele Bezerra.
5: Todos os anos, mais de 1.300.000 pessoas morrem por complicações causadas por algum tipo de hepatite.
1: Hoje, na apresentação da Voz do Brasil, Luciana Vasconcelos e Nazi Brum.
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1: Relatório da Organização das Nações Unidas para a Alimentação e Agricultura, divulgado hoje, estima uma queda da fome no mundo.
2: Em 2025, eram 645 milhões de pessoas, quase 14 milhões a menos quando comparado ao triênio encerrado em 2024.
1: E, de acordo com o documento, o Brasil registrou redução da insegurança alimentar severa e continua fora do mapa da fome.
2: Isso significa que o país manteve abaixo de 2,5% a proporção de quem não tem renda suficiente para consumir a quantidade mínima de calorias para uma vida saudável.
3: Segundo o relatório O Estado da Segurança Alimentar e Nutrição no Mundo 2026, o Brasil segue fora do mapa da fome. O documento, elaborado em conjunto pela Organização das Nações Unidas para a Alimentação e Agricultura, Organização Mundial de Saúde, Fundo das Nações Unidas para a Infância e outros órgãos ligados às Nações Unidas, foi divulgado nesta terça-feira. A proporção da população brasileira que não tem renda suficiente para consumir a quantidade mínima de calorias para uma vida saudável se manteve abaixo de 2,5%. Esse indicador, chamado de prevalência de subnutrição, é utilizado para apontar se o país está ou não no mapa da fome. O relatório também apontou a diminuição da insegurança alimentar severa, que chegou a 0,6%. O ministro do Desenvolvimento e Assistência Social, Família e Combate à Fome, Wellington Dias, explicou esse percentual.
6: O Brasil continua fora do mapa da fome. Dentro do Brasil, tivemos redução na insegurança alimentar severa de 1,2% para 0,6%. Isso significa que aproximadamente 1 milhão e 200 mil pessoas que estavam naquela situação mais grave, aquela que coloca em risco a vida, ficaram agora fora do mapa da fome.
3: Os dados divulgados são relativos ao período entre 2023 e 2025. De acordo com o relatório, o custo da dieta saudável no Brasil foi de US$ 4,89, em paridade do poder de compra por pessoa ao dia. Isso equivale a cerca de R$ 12,13 em poder de compra local. O relatório estima que 7,8% da população mundial enfrentou a fome, o que representa 645 milhões de pessoas, uma redução de quase 14 milhões de pessoas em todo o planeta em comparação com o triênio encerrado em 2024. Para chegar aos números do relatório sobre segurança alimentar e nutrição, foram utilizados indicadores como tamanho da população, perfil de renda e custo médio de uma cesta de alimentos saudável. Reportagem Márcia Fernandes.
1: O funcionamento do comércio em feriados, de forma geral, vai depender de negociação coletiva.
2: É o que estabelece uma norma regulamentada por meio de portaria do Ministério do Trabalho e Emprego.
1: O texto também define exceções, como postos de combustíveis, hotéis, restaurantes, entre outros serviços.
4: O acordo assinado nesta terça-feira, que formaliza regras sobre o funcionamento do comércio em feriados, é resultado da negociação entre representantes de trabalhadores e de empregadores. O documento condiciona a abertura de determinados tipos de atividades à autorização prévia, a ser definida por convenção coletiva de trabalho, entre elas supermercados, lojas e comércio varejista em geral. De acordo com o Luiz Marinho, ministro do Trabalho e Emprego, a medida é um instrumento de equilíbrio entre as partes.
7: O diálogo permanente é a ferramenta mais eficiente para evitar conflitos. O que a gente espera é que tenha maturidade das lideranças sindicais, trabalhadores, empregadores, em torno de uma mesa, um café, um chá, vocês possam encontrar soluções de problemas que parece que não tinha solução. E quanto mais se conversa, pode-se e aproximando essa possibilidade.
4: Na prática, o acordo impede que as empresas escalem funcionários nos feriados por decisão unilateral. Questões como pagamento adicional, folgas e compensação de jornada também deverão ser definidas em negociação coletiva. Para Ivo Dall'Acqua, diretor da Confederação Nacional do Comércio de Bens, Serviços e Turismo, o debate deve continuar.
8: A coisa não para por aqui, nós temos absoluta consciência disso. Mesmo porque novas formas, novos mecanismos, novas ferramentas vêm sendo incorporadas ao mundo do trabalho. Então eu creio que hoje nós estamos celebrando um acordo muito bem discutido, foi consensuado, mas o nosso diálogo tem que ser permanente.
4: As novas regras não se aplicam, no entanto, às atividades que já possuem autorização permanente para funcionar em feriados, como hospitais, hotéis, postos de combustíveis e outros serviços considerados essenciais. As empresas que descumprirem o acordo ficam sujeitas à fiscalização e à aplicação de multas administrativas. Reportagem Gabriela Noronha.
2: A regra se aplica exclusivamente aos feriados. O funcionamento do comércio aos domingos permanece regulamentado por lei.
1: Julho é o mês de conscientização sobre as hepatites virais.
2: A campanha Julho Amarelo chama atenção para a prevenção, o diagnóstico precoce e o tratamento da doença, que muitas vezes evolui de forma silenciosa.
1: Confira na reportagem quais são os sinais de alerta e como o SUS atua no combate às hepatites.
9: A manicure Tabata Nepomuceno contraiu hepatite D quando criança e a tipo B depois de adulta. A doença provocou uma cirrose hepática e há 11 anos ela passou por um transplante de fígado. Hoje, ela se dedica a alertar sobre os perigos da doença.
10: Hoje, os maiores índices de transplante hepático no Brasil são por conta do vírus do hepatite B, hepatite C e hepatite D. Tratamento precoce evita a evolução da doença.
9: Os principais sintomas da hepatite são cansaço intenso, febre, náuseas e vômitos, dor abdominal, pele e olhos amarelados, urina escura e fezes claras. Mas isso já na fase inflamatória do fígado. O hepatologista Henrique Carvalho Rocha, do Hospital Universitário de Brasília, explica que na fase inicial da doença, os sintomas são silenciosos. Por isso, é preciso estar atento.
11: A grande maioria das pessoas não vão ter nenhum sinal e sintoma de que está infectado com algum vírus de hepatite. O ideal é aquela pessoa ou aquele paciente que tem alguns riscos, que tem essa preocupação e procure. E quem que são esses pacientes, né? Então, profissionais de saúde, sempre é importante ter essa avaliação, porque tem um risco aumentado, principalmente de infecção pela hepatite B, né? É o modo de transmissão. Pessoas que têm relação sexual desprotegida, usuários de drogas. Então, esses pacientes que tenham risco maior, esses realmente têm que ficar vigiando.
9: Segundo a Organização Mundial da Saúde, as hepatites virais matam mais que o vírus da AIDS. Todos os anos, mais de 1 milhão e 300 mil pessoas morrem por complicações causadas por algum tipo de hepatite. A campanha Julho Amarelo reforça a importância do diagnóstico precoce e o tratamento dessas doenças, como explica Tiemi Arakawa, coordenadora geral de vigilância das hepatites virais do Ministério da Saúde.
12: É durante esse mês que a gente tem uma série de atividades sendo realizadas para mobilização em relação à testagem, em relação à vacinação, em relação à educação em saúde, para que a gente realmente possa dar visibilidade a essas doenças que ainda são um grave problema de saúde pública.
9: Ainda de acordo com o Arakawa, o SUS oferece diagnóstico e tratamento gratuitos.
12: Então, vacina de hepatite A e vacina de hepatite B estão disponíveis no SUS. A queda dos casos de hepatite A se deu muito por causa da vacinação. Em relação ao diagnóstico, a gente tem testes rápidos de hepatite B e hepatite C. São testes que são realizados dentro da unidade básica de saúde ou em qualquer outro tipo de serviço e tem um resultado em até 30 minutos.
9: Existem 5 tipos de hepatites virais. No Brasil, as mais comuns são causadas pelos vírus A, B e C. O tipo D é mais comum na região norte do país e a hepatite E, menos frequente em solo brasileiro, ocorre com maior facilidade na África e na Ásia. As hepatites A e E são transmitidas por ingestão de água ou alimentos contaminados, falta de saneamento básico e higiene inadequada. Já as hepatites B, C e D são transmitidas por contato com sangue contaminado, relações sexuais desprotegidas, compartilhamento de agulhas, seringas ou objetos perfurocortantes e da mãe para o bebê, a chamada transmissão vertical. Reportagem Graziele Bezerra.
2: Agricultoras rurais podem participar da chamada pública voltada ao fortalecimento da autonomia e da geração de renda das mulheres no campo.
1: Serão destinados cerca de 49 milhões de reais a 67 projetos.
13: A chamada pública vai contemplar mulheres em todas as regiões do país. É destinada, por exemplo, a agricultoras familiares, assentadas da reforma agrária, quilombolas, indígenas e extrativistas. Os projetos selecionados vão contar com profissionais na assistência técnica para apoiar as produtoras rurais na organização da produção, no acesso às políticas públicas, na adoção de práticas agroecológicas, na comercialização e no fortalecimento das organizações coletivas. Quem explica é a presidente da Agência Nacional de Assistência Técnica e Extensão Rural, ANATER, Loroana Coutinho de Santana.
14: Eles estarão realizando um acompanhamento desde a produção, perpassando pelo processamento, pela gestão das organizações, né, sejam elas individuais ou coletivas, até a comercialização dos produtos. Então, esse profissional é justamente a espinha dorsal para o fortalecimento dessas mulheres, né, para que elas possam, a exemplo, vislumbrar ações no âmbito da sua produção, para que elas possam gerar renda, possam ter organização na sua unidade.
13: A agricultora familiar Ilneia Barros participou de um curso de assistência técnica e extensão rural e conta como foi o acompanhamento.
15: Fiz extensão rural para que eu pudesse beneficiar os meus produtos. E através de as nutricionistas, o pessoal, me deram todo suporte para que eu viesse a ter um desempenho legal no campo e poder vender a minha mercadoria.
13: Os projetos deverão atender, no mínimo, 50% de mulheres negras, 30% de mulheres jovens e 30% de mulheres de povos e comunidades tradicionais, com prioridade para quilombolas e indígenas. Também terão preferência propostas voltadas a mulheres em situação de maior vulnerabilidade social, como vítimas de violência e responsáveis pelo cuidado de pessoas com deficiência. As entidades credenciadas na ANATER poderão apresentar propostas entre os dias 16 e 31 de julho de 2026, por meio do portal anater.org/chamada-pública. Reportagem Thaís de Araújo.
2: Garantia de que insumos essenciais cheguem a regiões remotas cortadas por rios depende das condições de navegabilidade.
1: Para evitar desabastecimento, especialmente no norte do país, o Departamento Nacional de Infraestrutura de Transportes, o DENIT, reforçou o monitoramento hidroviário.
2: O levantamento feito em tempo real permite o planejamento da navegação em tempos de cheias ou seca dos rios.
16: As condições de navegabilidade dos rios brasileiros são monitoradas de forma contínua. Elas servem para orientar o transporte hidroviário, o deslocamento de pessoas e o abastecimento de cidades com combustíveis, alimentos, medicamentos e outros insumos essenciais, especialmente na região norte. Para isso, o Departamento Nacional de Infraestrutura de Transportes, o DENIT, desenvolveu o Plano de Monitoramento Hidroviário. O levantamento considera informações como nível das águas, vazão dos rios, profundidade dos canais e outros parâmetros hidrológicos. Os dados são usados para identificar trechos com possível restrição à passagem de embarcações e para orientar o planejamento das ações de manutenção. Na região norte, o sistema acompanha essas informações em tempo real e também considera os efeitos de fenômenos climáticos, como o El Niño, que podem alterar o regime dos rios. Segundo o Ministério dos Portos e Aeroportos, as condições dos rios variam ao longo do ano por causa das chuvas e da dinâmica natural das águas. Na estiagem, o nível dos rios pode limitar a navegação em alguns trechos. Já no período de cheia, o aumento da correnteza e as mudanças no leito dos rios também podem interferir na circulação de embarcações. Com base nos dados, é possível planejar a segurança da navegação, a continuidade do transporte de passageiros e cargas e a maior confiabilidade das hidrovias brasileiras. Reportagem Edinaldo Júnior.
1: Há 36 anos, o Estatuto da Criança e do Adolescente, o ECA, transformou a proteção da infância e da juventude em uma rede integrada de ações.
2: E garantiu a implantação do Sistema de Garantia dos Direitos da Criança e do Adolescente.
1: O sistema reúne conselhos tutelares, delegacias, Ministério Público, Poder Judiciário.
2: E integra diversas áreas, como assistência social, saúde, educação, cultura e lazer, além dos canais de denúncia e fiscalização.
1: Vamos saber como funciona com o repórter Pablo Mundim.
17: O Estatuto da Criança e do Adolescente mudou a forma como o Brasil protege a infância. Com o marco legal criado em 1990, crianças e adolescentes deixaram de ser vistos apenas como pessoas que precisavam de assistência e passaram a ser reconhecidos como sujeitos de direitos. Ao longo desses 36 anos de atuação, o Estatuto estruturou uma rede de proteção composta por diferentes instituições, como explica a socióloga Enid Rocha.
18: Antes do ECA, as crianças e adolescentes não eram vistos como sujeitos de direitos. A gente naturalizava o envolvimento de crianças no trabalho doméstico. Hoje, com o ECA, eles passaram a ser vistos como pessoa em desenvolvimento. E a Constituição é muito clara, no artigo 227, quando ela coloca a prioridade absoluta e diz assim que o Estado, a família e a sociedade têm o dever de proteger crianças e adolescentes.
17: A proteção integral que prevê o Estatuto é feita pelo Sistema de Garantia dos Direitos da Criança e do Adolescente, que reúne conselhos tutelares, delegacias especializadas, Ministério Público, Judiciário, Assistência Social, Saúde, Educação e canais de denúncia. Fábio Meirelles, diretor de Proteção da Criança e do Adolescente, destaca que cada órgão tem uma função específica, mas todos trabalham de forma integrada para proteger vítimas e interromper ciclos de violência.
19: A rede de proteção é um conjunto de instituições, serviços que atuam de forma integrada para garantir os direitos de crianças e adolescentes e protegê-los de qualquer forma de violência, negligência, exploração ou violação de direitos. Então, nenhuma instituição atua sozinha. A proteção, ela vai depender da articulação entre diferentes políticas públicas.
17: Em muitos casos, o primeiro atendimento é feito pelo Conselho Tutelar. É ele quem recebe denúncias, aplica medidas de proteção e aciona os demais serviços sempre que há ameaça ou violação de direitos. O presidente do Colegiado dos Conselheiros Tutelares de Goiânia, Rondinelli Ná Barbosa, explica qual é o papel do Conselho.
20: Quando essas denúncias chegam até o Conselho Tutelar, a nossa primeira preocupação é em acolher, para que nós possamos fazer o encaminhamento correto, tratar essa criança ou adolescente de forma adequada e enquadrar eles no programa ou no serviço que melhor vai assistir à demanda que ele necessita.
17: Quando há indícios de crime, entram em ação as delegacias de proteção à criança e ao adolescente. As investigações comandadas pelas unidades especializadas buscam responsabilizar os autores e garantir que as vítimas sejam acolhidas, evitando a revitimização durante o processo, como defende a delegada Valéria Martirena.
0: A gente trabalha com os casos de violência contra essa criança e adolescente, que geralmente são os crimes sexuais e crimes de maus tratos. Tem muitos policiais capacitados nas unidades circunscricionais também, que podem ouvir essa criança e esse adolescente vítima de violência em depoimento especial.
17: O Estatuto da Criança e do Adolescente é um marco legal que criou uma rede de proteção com atuação integrada. Uma responsabilidade compartilhada entre o poder público e toda a sociedade para garantir que cada criança e cada adolescente cresçam com segurança, dignidade e seus direitos respeitados. E qualquer pessoa pode ajudar ao presenciar ou suspeitar de violência física, psicológica, sexual, casos de negligência, abandono ou exploração de crianças e adolescentes. A orientação é denunciar. O Disque 100 funciona gratuitamente todos os dias e atende casos de violação de direitos humanos. Os conselhos tutelares, delegacias especializadas e da Polícia Militar também podem ser acionadas em situações de emergência. Reportagem Pablo Mundim.
2: Atenção, estudantes e pesquisadores. Já está aberto o prazo de inscrição para uma das principais premiações científicas do país.
1: O Prêmio Jovem Cientista, neste ano, busca incentivar projetos de inovação tecnológica voltados para o desenvolvimento social e sustentável.
2: Saiba mais com Cláudio Mário Carvalho.
21: As inscrições para o Prêmio Jovem Cientista 2026 seguem abertas até 14 de agosto. O tema deste ano é o uso da inteligência artificial para reduzir desigualdades e promover o desenvolvimento sustentável. A premiação contempla 5 categorias: mestre e doutor, estudante do ensino superior, estudante do ensino médio e mérito institucional, que reconhece uma universidade e uma escola pelo destaque na participação. Podem concorrer estudantes e pesquisadores que atendam aos critérios de idade e formação previstos no regulamento. Os vencedores vão receber laptops e bolsas de pesquisa do Conselho Nacional de Desenvolvimento Científico e Tecnológico, com valores entre R$5.000 e R$40.000. As inscrições podem ser feitas pelo site jovemcientista.cnpq.com.br. Cláudio Mário Carvalho, para a Voz do Brasil.
1: O Ministério da Educação informou que a plataforma MEC Livros já registrou mais de 618 mil empréstimos virtuais.
2: Saiba quais as obras mais procuradas e como acessar com Raquel Mariano.
22: Segundo o Ministério da Educação, a plataforma MEC Livros reúne mais de 1 milhão de usuários e acumula 384 mil horas de leitura. São Paulo lidera o número de cadastros, seguido por Rio de Janeiro, Minas Gerais, Bahia e Ceará. O catálogo reúne cerca de 25 mil obras e permite leitura imediata pela internet. Nos últimos 30 dias, entre os 4 títulos mais emprestados, 2 são de brasileiros. O primeiro lugar foi Torturado, escrito pelo baiano Itamar Vieira Júnior. O romance narra a história de duas irmãs, Bibiana e Belonísia, que, marcadas por um acidente de infância, desenvolvem uma relação profunda de dependência. A obra ainda trata da escravidão contemporânea. E em quarto lugar está A Cabeça do Santo, de Socorro Acioli, publicado em 2014, que mistura realismo mágico e cultura nordestina. A história acompanha Samuel. Ele descobre que consegue ouvir as preces secretas das mulheres para Santo Antônio ao se abrigar dentro da cabeça oca e gigantesca de uma estátua inacabada do santo. Os outros livros mais emprestados estão em segundo lugar: Noites Brancas, do russo Dostoiévski, que explora a solidão, o amor não correspondido e a ilusão. Já em terceiro lugar está A Vegetariana, de Han Kang, escritora sul-coreana, vencedora do Prêmio Nobel da Literatura. O livro conta a história de uma mulher comum que, após ter um pesadelo violento, decide parar radicalmente de consumir e cozinhar carne. Os acessos ao MEC Livros são feitos pela versão para internet e por aplicativo para dispositivos móveis. A versão web concentra 52% do tempo de uso. Mais informações em meclivros.mec.com. www.mec.gov.br. Raquel Mariano, para a Voz do Brasil.
1: Essas foram as notícias do Governo Federal.
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2: Fique agora com as notícias do Poder Judiciário do Congresso Nacional. Boa noite.
1: Boa noite para você e até amanhã.
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6: Em Angola, presidente do STF e do CNJ defende independência do judiciário.
23: Painel Justiça em Números reúne dados do Poder Judiciário brasileiro e pode ser acessado por todos os cidadãos.
6: Estão abertas as inscrições para a 16ª semana da execução trabalhista.
23: Boa noite, eu sou Marcela Luiz.
6: Eu sou Walter Lima.
23: Presidente do Supremo Tribunal Federal e do Conselho Nacional de Justiça, ministro Edson Fachin, defende independência do judiciário e o diálogo entre os poderes de países democráticos.
6: A fala ocorreu em uma aula magna em Luanda, capital de Angola, na África. Judite Aragão.
24: Fachin disse que essa independência existe para proteger o cidadão. Isso porque o juiz tem que decidir com imparcialidade e sem ceder a pressões políticas, econômicas ou sociais.
25: A independência judicial não pertence ao juiz, pertence ao cidadão. Não existe para proteger magistradas e magistrados. Existe para proteger quem será julgado por eles.
24: O presidente do STF e do CNJ, Edson Fachin, também deixou claro que a democracia constitucional exige diálogo constante entre os poderes.
23: O relatório Justiça em Números 2026, principal publicação estatística do Poder Judiciário brasileiro, é feito a partir do DataJud, que é a Base Nacional de Dados da Justiça.
6: Além do relatório anual, o painel Justiça em Números também é feito com dados do DataJud. Marcelo Della Libera.
26: O painel Justiça em Números é disponibilizado pelo Conselho Nacional de Justiça de forma online. Ele apresenta os indicadores do relatório Justiça em Números e é atualizado mensalmente. A ferramenta disponibiliza painéis de temas como direito à saúde, violência contra a mulher, crime organizado e sobre a gestão processual dos tribunais. A pesquisadora Isabelle Mota, do Departamento de Pesquisas Judiciárias, destaca um dado histórico sobre o trabalho do Poder Judiciário em 2025.
27: Mesmo recebendo o maior número de novos processos desde o início da série histórica em 2009, conseguimos reduzir o estoque do número de processos pendentes. E 2026 já aponta um novo recorde. Até o momento, nosso painel registra mais de 17 milhões de novos processos, acima dos 16 milhões registrados no mesmo período do ano passado.
26: Esse dado está disponível no painel e pode ser acessado em justiça-em-números.cnj.jus.br.
23: Partidos, coligações e federações já podem realizar as convenções partidárias.
6: As convenções vão até 5 de agosto. Estevão Furtado.
28: O período das convenções partidárias começou ontem, 20 de julho. A data também marcou o início do prazo para exercício do direito de resposta contra ofensas, com prazos de 24 a 72 horas, conforme o veículo de comunicação.
23: Estão abertas as inscrições para a 16ª semana da execução trabalhista.
6: Pessoas e empresas com processos em fase de execução podem inscrever ações na campanha. Larissa Batista.
29: Com o slogan Seu Direito por Inteiro, a iniciativa marcada para o período de 14 a 18 de setembro em todo o país é um esforço concentrado para localizar bens de devedores, incentivar acordos e dar mais celeridade ao pagamento dos créditos trabalhistas. Para outras informações sobre a 16ª Semana Nacional da Execução Trabalhista, acesse csjt.jus.br.
23: STJ suspende liminar que havia determinado paralisação da construção da ponte do Avial, no município amazonense de Tefé.
6: Com a decisão foi autorizada a imediata retomada da obra. Fátima Uchoa.
4: Ao conceder liminar em ação popular para paralisar a construção, o TRF1 entendeu haver indícios de irregularidades na licitação para a contratação da empresa responsável pela obra. Contudo, ao atender pedido do município de Tefé, o vice-presidente do STJ, ministro Luiz Felipe Salomão, no exercício da presidência, destacou que a construção da ponte do Abial busca assegurar a prestação regular de serviços públicos essenciais aos mais de 15 mil moradores da região. E é evidente o risco na demora, porque a obra depende da estiagem dos rios amazônicos para a execução.
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23: Uma boa noite.
7: E até amanhã.
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9: Eu sou Humberto Pinheiro e estes são os destaques de hoje do Jornal do Senado, que começa agora. Plano de educação, licença paternidade e segurança marcam o semestre no Senado. Senado vai discutir tratamento para pacientes com doenças raras. Proposta que estabelece regras para profissionais da saúde estética será discutida no Senado. Boa noite. A Comissão de Segurança Pública aprovou neste primeiro semestre uma série de projetos de lei que aumenta as penas para vários tipos de crimes, como roubo de câmeras de vigilância, combustíveis e de celulares, e para o uso de menores de idade para a prática de delitos. A comissão também votou propostas que reduzem benefícios para condenados por crimes violentos e aumentam o tempo de internação de menores infratores. Repórter Bruno Lourenço.
10: A Comissão de Segurança Pública aprovou o aumento das penas para crimes de furto, roubo e receptação de câmeras de vigilância e sistemas de monitoramento eletrônico. Outro projeto votado no semestre tipifica e endurece as penas para os crimes de furto e roubo de petróleo, combustíveis e derivados. Numa tentativa de conter as perfurações clandestinas e o avanço de facções criminosas sobre o mercado de distribuição, o colegiado aprovou ainda a proposta que prevê punição maior para furto de celular para a prática de fraudes e outra que dobra a pena para o furto de aparelhos celulares e aumenta a penalidade para o roubo, que é a subtração do telefone com o emprego de violência. Dois projetos relacionados a menores de idade passaram pela CSP. Um deles acrescenta nova agravante genérica ao Código Penal para punir adultos que utilizam crianças ou adolescentes para cometer crimes. Outro admite até 10 anos de internação para adolescentes infratores, como defendeu o senador Fabiano Contarato, do PT do Espírito Santo.
11: Eu não acho razoável você explicar para uma mãe que teve a filha vítima de estupro, para um rapaz de 17 anos, que após estuprar, matou e ocultou o cadáver, ele vai ficar internado até 3 anos.
10: A Comissão de Segurança Pública também aprovou no semestre iniciativas que proíbem a concessão de liberdade provisória a réus acusados de crimes que resultem em morte dolosa, ou seja, cometidos com intenção, e de liberdade provisória ou medidas cautelares alternativas a presos em flagrante por crimes hediondos ou equiparados. O relator, senador Wilder Moraes, do PL de Goiás, diz que a impunidade e a soltura reiterada de criminosos perigosos alimentam os índices de violência.
12: Indivíduos que pratiquem delitos de tal natureza não devem ser agraciados com liberdade provisória. Criminosos que praticam crimes hediondos devem permanecer presos.
10: A Comissão de Segurança Pública ainda aprovou o projeto de lei que põe fim à soltura automática de presos caso a justiça atrase a revisão periódica da prisão preventiva.
9: O acesso a diagnóstico, medicamentos e tratamentos para pessoas com doenças raras estará em debate na Comissão de Direitos Humanos do Senado. A audiência pública vai reunir especialistas, representantes de pacientes e autoridades para discutir os desafios enfrentados por essa população. Um dos principais temas será a situação do Elevides, medicamento indicado para pacientes com distrofia muscular de Duchenne. A reportagem é de Patrícia Oliveira.
13: O debate sobre o acesso a
0: terapias avançadas para doenças raras também vai tratar da situação regulatória do medicamento Elevides, usado no tratamento da distrofia muscular de Duchenne, uma doença que provoca a perda progressiva da força muscular. A comercialização do remédio foi suspensa temporariamente devido a efeitos colaterais graves. A audiência deve reunir representantes da Anvisa, do Ministério da Saúde, da indústria farmacêutica, especialistas e familiares de pacientes. Para o senador Hermes Klan, do PL de Santa Catarina, a rapidez no acesso ao tratamento é fundamental para quem convive com a doença.
13: E é muito grave, é doído, a gente sente muito. Então, é para ontem, essa gente não pode esperar.
0: Devem ser discutidas também as políticas públicas voltadas a pessoas com doenças raras. A data da audiência ainda será definida.
9: O Senado deve analisar um projeto que define quais profissionais estão habilitados a atuar na área da saúde estética. A proposta busca estabelecer regras mais claras para o setor e evitar insegurança jurídica. A intenção é dar mais segurança tanto aos profissionais que prestam esses serviços quanto aos consumidores que buscam procedimentos estéticos. As informações com o repórter Douglas Castilho.
14: O texto limita a atuação profissional no setor àqueles que detêm formação superior específica, como biólogos, biomédicos, enfermeiros, farmacêuticos, fonoaudiólogos ou fisioterapeutas. A medida, porém, não modifica as atividades que, por legislação específica, sejam reservadas aos formados em medicina ou odontologia. O autor do projeto, o senador Isalci Lucas, do PL do Distrito Federal, explicou o que muda caso a proposta seja aprovada.
15: O que é competência de um médico, odontólogo, é só eles. Esses demais profissionais só podem fazer aquilo que é ligado à atividade deles. Então a gente garante, inclusive na lei, que haja fiscalização dos conselhos regionais, tenham realmente registro do conselho de todas as atividades, para poder ter legitimidade para atuar no mercado. Mas cada um dentro do seu quadradinho, vamos dizer.
14: Segundo a Sociedade Brasileira de cirurgia plástica, mais de 1.500.000 procedimentos estéticos são realizados por ano no Brasil. Na justificativa do projeto, o autor afirma que a segurança jurídica trazida pela proposta, que ainda aguarda distribuição para a comissão responsável, deve impulsionar ainda mais o crescimento do setor.
9: A senadora Damaris Alves, do Republicanos do Distrito Federal, apresentou um balanço das atividades da Comissão de Direitos Humanos no primeiro semestre de 2026. Como presidente da comissão, Damaris ressaltou que o colegiado manteve uma agenda voltada à análise de projetos de lei, ao recebimento de denúncias de violações de direitos humanos e à realização de audiências públicas. Segundo a parlamentar, os trabalhos resultaram na aprovação de propostas relacionadas à proteção das mulheres, da juventude e ao enfrentamento da violência.
16: A nossa comissão no Senado virou uma central de recebimento de denúncias de violações de direitos humanos. E toda denúncia, toda demanda que chega gera um processo interno dentro da comissão. Às vezes uma denúncia tem 6, 7 encaminhamentos. Então nós estamos dando resposta para o povo lá na ponta.
9: O plenário do Senado encerrou o primeiro semestre legislativo com a votação de propostas nas áreas de educação, direitos sociais e segurança pública. Entre os destaques estão o novo Plano Nacional de Educação, a ampliação da licença paternidade e o endurecimento de penas para diversos crimes. As matérias aprovadas buscam modernizar políticas públicas, ampliar direitos e reforçar o combate à criminalidade. Algumas propostas já seguiram para análise da Câmara dos Deputados, enquanto outras aguardam sanção presidencial. Os detalhes com o repórter Pedro Pincer.
17: O primeiro semestre de 2026 foi marcado por uma intensa agenda legislativa no Senado, com a aprovação de projetos importantes para o país. Na educação, o principal destaque foi o novo Plano Nacional de Educação, que define as diretrizes para as políticas públicas do setor até 2036. Entre as prioridades estão a ampliação do acesso à escola, a melhoria melhoria da qualidade do ensino e a redução das desigualdades. A senadora Tereza Leitão, do PT de Pernambuco, destacou o foco na qualidade.
1: Do ponto de vista dos objetivos gerais do PNE, é afirmativo em relação ao direito à educação, da educação básica à pós-graduação, estabelecendo a qualidade como foco, tal como demarcando desafios atinentes à redução de desigualdades, à erradicação do analfabetismo, à valorização profissional, com um modelo de financiamento que faça o plano vivo e não apenas uma carta de intenções.
17: Entrada no mercado de trabalho, conciliação entre família e emprego, autonomia econômica de mulheres e proteção de trabalhadores vulneráveis também foram temas discutidos no Senado no primeiro semestre deste ano. Parte dessas propostas já foi transformada em lei. Uma delas é a ampliação da licença paternidade, tema debatido há quase 20 anos no Congresso Nacional. Entre as contribuições do Senado na segurança pública no primeiro semestre de 2026, está uma ampla reformulação da Lei Penal Brasileira com o objetivo de frear crimes patrimoniais e fraudes eletrônicas. Entre as principais mudanças, a pena máxima para furto simples passou de 4 para 6 anos. O furto de celular passou a ter tipificação qualificada. E a pena mínima para roubo com resultado de lesão corporal grave subiu para 10 anos.
9: Trabalhos técnicos de João Lira, o Jornal do Senado fica por aqui. Acompanhe agora as notícias da Câmara dos Deputados. Boa noite e até amanhã.
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3: Câmara aprova que agressor pague pelo tratamento de saúde da vítima.
18: Deputados proíbem uso da substância bisfenol A em produtos infantis.
3: Política de apoio ao transporte rodoviário profissional avança na casa.
18: Boa noite. A Câmara começou a analisar a proposta que cria a política de apoio ao transporte rodoviário profissional. O texto foi aprovado pela CCJ e agora será debatido por uma comissão especial. A reportagem é de Paula Bittar.
19: A Comissão de Constituição e Justiça da Câmara aprovou uma proposta de emenda à Constituição que cria a Política Nacional de Apoio à Atividade de Transporte Rodoviário Profissional. A política tem o objetivo de assegurar infraestrutura mínima para o cumprimento das normas de segurança viária e trabalhista aplicáveis aos motoristas do transporte de cargas e de passageiros. O texto considera infraestrutura mínima a existência em intervalos regulares de locais de repouso e descanso dotados de condições adequadas de segurança e higiene. A proposta prevê que a Política Nacional de Apoio à Atividade de Transporte Rodoviário Profissional seja criada pela União em articulação com estados, Distrito Federal, municípios e setor privado. O texto estabelece que o motorista em atividade de transporte rodoviário profissional não poderá ser penalizado por descumprir os intervalos de descansos se for reconhecida pelo poder público a falta de infraestrutura adequada no percurso. Além disso, enquanto não houver pontos de parada e descanso suficientes nas rodovias, os motoristas em viagens longas poderão fracionar o descanso diário. Hoje, a Lei do Caminhoneiro já prevê 11 horas de descanso por dia, das quais 8 seguidas. A PEC mantém essa regra e cria uma exceção. Em viagens longas, ou seja, com duração superior a 24 horas, o descanso poderá ser fracionado enquanto as rodovias não tiverem pontos de parada suficientes. No debate do tema na CCJ, o deputado Rodrigo de Castro, do União de Minas Gerais, destacou o benefício para os motoristas.
20: É uma medida que realmente beneficia aí motoristas profissionais do Brasil todo, que merecem melhores condições de trabalho, e o que essa Comissão de Constituição e Justiça, o que a Câmara dos Deputados proporciona a eles nesse momento, é isso, a busca de melhores condições de trabalho, portanto também maior segurança, maior conforto para eles e maior segurança para todos os brasileiros.
19: A proposta que cria a Política Nacional de Apoio à Atividade de Transporte Rodoviário Profissional ainda precisa ser aprovada por uma comissão especial e pelo plenário da Câmara em 2 turnos de votação. Da Rádio Câmara de Brasília, Paula Bittar.
4: Transportes.
6: Charles Fernandes, do PSD da Bahia, pede agilidade nas obras de pavimentação da BR-030 no trecho entre Cocos e Mambaí, município de Goiás. Na opinião do deputado, a obra é fundamental para reduzir os custos do frete e impulsionar o escoamento da produção agrícola regional.
21: São centenas e centenas de produtores que estão ali produzindo sem ter as condições ideais de levar os seus produtos para os portos ou para os grandes centros, devido à dificuldade do frete. O que nós queremos agora é que esse segundo trecho seja concluído o mais rápido possível, para que possamos ir naquela parte da Bahia nascer uma nova Matopiba.
22: Charles Fernandes acrescenta que a conclusão da BR-030 vai encurtar em quase 200 quilômetros o trajeto entre o centro do Brasil e o litoral baiano. Para ele, o novo corredor asfáltico vai gerar turismo, desenvolvimento e integração para os estados da Bahia e de Goiás.
4: Saúde.
6: A proibição de BPA em produtos infantis foi aprovada na Comissão de Constituição e Justiça e já pode virar lei. Saiba mais sobre o assunto na reportagem de Sofia Peçanha.
24: A Comissão de Constituição e Justiça aprovou o projeto que proíbe a comercialização e a oferta gratuita de mamadeiras, bicos e chupetas que contenham a substância bisfenol A em sua composição. O texto já foi aprovado pelo Senado e altera a lei que trata da regulamentação de produtos destinados a lactantes e crianças de primeira infância. O bisfenol A, conhecido como BPA, é um composto químico utilizado na fabricação de plásticos resistentes, comuns em recipientes e utensílios do dia a dia. Em contato com alimentos e bebidas muito quentes, esses produtos podem liberar o BPA, que é cancerígeno, trazendo possíveis riscos à saúde, especialmente de bebês e crianças pequenas. O relator nas comissões de Saúde, de Constituição e Justiça, o deputado Diego Garcia, do Paraná, destacou que o projeto adota uma medida preventiva de proteção à saúde infantil, especialmente diante da vulnerabilidade de bebês e crianças pequenas à exposição a substâncias químicas.
25: O objetivo desse projeto é proteger principalmente os bebês e as crianças pequenas de substâncias que possam representar riscos à saúde. Ela reforça uma postura preventiva, especialmente em produtos utilizados diretamente na alimentação e no desenvolvimento infantil. É uma medida de cuidado com a primeira infância e de segurança para as famílias brasileiras.
24: Durante a discussão, o relator também ressaltou que a proposta acompanha normas sanitárias já adotadas pela Agência Nacional de Vigilância Sanitária, Anvisa, e por órgãos reguladores em outros países, que vem estabelecendo limites ou restrições ao uso do bisfenol A em produtos infantis.
25: O projeto ajuda a fortalecer regras sanitárias e incentiva a indústria a investir em materiais cada vez mais seguros. Por isso, vários órgãos reguladores passaram a discutir limites e restrições para o uso dessa substância em produtos infantis. Então, esse projeto, ele fortalece essa proteção e dá mais segurança jurídica e sanitária para a população.
24: Durante a votação, as comissões rejeitaram outras 6 propostas analisadas em conjunto, que previam restrições mais amplas ao uso do BPA e de outras substâncias químicas. A avaliação foi de que regras mais detalhadas sobre fiscalização e regulamentação devem ser definidas pelo Poder Executivo, por meio de órgãos técnicos como a Anvisa. Dessa forma, como a Câmara aprovou o texto do Senado sem mudanças, a proposta poderá seguir diretamente para a sanção presidencial. Da Rádio Câmara de Brasília, Sofia Peçanha.
4: Segurança Pública.
22: Flávia Moraes, do MDB Goiano, alerta para o aumento dos casos de feminicídio no Brasil. Ela defende a aprovação de proposta que cria o Sistema Nacional de Enfrentamento da Violência contra Meninas e Mulheres, com destinação de até 5 bilhões de reais para políticas públicas.
26: Apesar de nós termos no Brasil uma das leis mais completas do mundo no enfrentamento à violência contra a mulher, inclusive com a tipificação do feminicídio, é assustador o quanto os números têm aumentado. Nesse ano de 2026, no primeiro semestre, é um número recorde de mulheres mortas no nosso país. É um fenômeno que nós precisamos entender. E aqui, enquanto parlamentar, acompanhando os trabalhos da coordenação das mulheres, da Procuradoria da Mulher, Nós estamos aí trabalhando um pacto envolvendo vários poderes, um pacto de combate ao feminicídio e também apresentando leis, apresentação conjunta de uma norma que vai garantir mais 5 bilhões de investimentos no enfrentamento à violência contra a mulher e ao feminicídio.
6: Flávia Moraes ressalta que as procuradorias da mulher das casas legislativas fortalecem a rede de apoio, proteção e acolhimento às vítimas de ameaças e violência. Ela cita a criação dessa instância de atuação na Assembleia do Estado de Goiás como passo importante para o combate ao feminicídio.
5: Justiça.
7: A Câmara determinou que o agressor pague pelo tratamento de saúde da vítima e agora o projeto está sendo analisado pelos senadores. A repórter Maria Neves tem os detalhes de como a cobrança será feita.
8: A Comissão de Constituição e Justiça da Câmara dos Deputados aprovou o projeto que obriga o agressor a pagar os tratamentos de saúde, inclusive mental, da mulher vítima de violência doméstica. O pagamento de tratamentos de saúde se estende também aos filhos do casal. Pelo texto aprovado, o juiz poderá inserir os custos com médicos, psicólogos e assistentes sociais no valor da pensão alimentar devida à vítima pelo agressor. A deputada Laura Carneiro, do PSD do Rio de Janeiro, autora do projeto, lembra que hoje, normalmente, as vítimas de violência são acolhidas pelo Sistema Único de Saúde e pelo Sistema de Assistência Social com recursos públicos, o que ela considera injusto.
10: Hoje, quando uma mulher sofre violência doméstica, o Estado oferece atendimento de saúde e suporte psicológico. Isso é um direito, claro. No entanto, meu projeto estabelece uma regra de justiça. Quem deve pagar por esse tratamento? É o agressor. O agressor passará a ter obrigação legal de ressarcir todos os custos do SUS e do sistema de assistência social. Não é justo que a sociedade inteira pague a conta de uma violência cometida por um indivíduo.
8: A redação aprovada foi proposta pela relatora na Comissão de Defesa dos Direitos da Mulher, deputada Sâmia Bonfim, do PSOL de São Paulo. No texto original, Laura Carneiro sugere a criação de uma pensão mensal para pagamento dos custos médicos da vítima de violência depois da conclusão do processo judicial. Essa obrigação não seria necessariamente considerada pensão alimentícia. O projeto inicial também prevê a prisão do agressor que não pagar a pensão devida para tratar as consequências da ofensa. Sâmia Bonfim, no entanto, lembra que a prisão por dívida é proibida no Brasil por meio da Convenção Americana de Direitos Humanos, incorporada à legislação brasileira com status constitucional. A única exceção a essa regra é a pensão alimentícia, que pode acarretar prisão do devedor inadimplente. Da Rádio Câmara de Brasília, Maria Neves.
11: Desenvolvimento Regional.
6: A Câmara aprovou o projeto de Ayrton Faleiro, do PT do Pará, que inclui como beneficiários de recursos de fundos constitucionais de incentivo regional os empreendimentos de economia criativa. Ele explica que o objetivo é estimular a produção sustentável e apoiar iniciativas ligadas à cultura e ao turismo.
12: Os fundos constitucionais, eles foram aprovados aqui no Congresso para corrigir primeiro as desigualdades regionais entre Norte, Nordeste e Centro-Oeste, com o resto do Brasil, mas também para corrigir as desigualdades sociais. E com essa aprovação virando lei, nós vamos ter então a oportunidade de famílias, associações e cooperativas buscar um financiamento e desenvolver essa sociobioeconomia que vai impulsionar o que nós podemos chamar dessa economia limpa e saudável.
7: Segundo Ayrton Faleiro, os fundos constitucionais têm como público prioritário as populações regionais, a exemplo das comunidades amazônicas. O deputado acredita que a nova legislação abre caminhos para conciliar o desenvolvimento econômico com a preservação ambiental.
11: Comissões.
6: A Comissão de Constituição e Justiça da Câmara concluiu no primeiro semestre uma série de votações, entre elas a redução da maioridade penal e o fim da escala 6-1.
7: A repórter Paula Bittar acompanhou o balanço das votações na comissão nesta primeira etapa do ano e tem os detalhes.
19: Fim da escala 6x1, redução da maioridade penal e mudança nas regras para a cobrança do IPVA estão entre as propostas aprovadas pela Comissão de Constituição e Justiça neste primeiro semestre de 2026. No último dia de votações, no primeiro semestre, o presidente da comissão, deputado Leur Lomanto Júnior, do União da Bahia, apresentou um balanço dos trabalhos do colegiado. De acordo com os dados apresentados pelo presidente, a comissão aprovou neste semestre 1.089 proposições legislativas e ouviu em audiência pública 19 convidados entre especialistas, representantes de instituições públicas e da sociedade civil. O parlamentar ressaltou a aprovação de propostas de grande repercussão popular, como as propostas de emenda à Constituição que acabam com a escala de 6 dias de trabalho por 1 de descanso e a proposta que reduz a maioridade penal dos atuais 18 para 16 anos de idade. Leur Lomanto Júnior também citou a aprovação de medidas relacionadas à segurança pública, como a proposta que inclui as guardas ou polícias municipais e os agentes de trânsito entre os órgãos que compõem a segurança pública no país, e ao sistema tributário, como a que altera os critérios de cobrança do IPVA.
0: Chegamos ao encerramento deste primeiro semestre legislativo com a certeza de que a Comissão de Constituição e Justiça e de Cidadania cumpriu, mais uma vez, o seu papel como a principal instância de controle da constitucionalidade, da juridicidade e da técnica legislativa da Câmara dos Deputados.
19: Outras propostas aprovadas pela CCJ neste semestre e citadas por Leur Lomanto Júnior foram a que proíbe a discriminação contra pessoas com transtorno do espectro autista, a que regulamenta o exercício da profissão de conservador restaurador de bens culturais e a que torna obrigatória a presença de um profissional de educação física em entidades formadoras de atletas e escolinhas de esportes. Da Rádio Câmara de Brasília, Paula Bittar.

0: remunerados, além da redução da jornada de 44 horas para 40 horas. Uma grande entrega que eu tenho alegria de ser o autor dessa proposição legislativa para garantir qualidade de vida para os brasileiros e brasileiras.
1: Reginaldo Lopes explica que o texto prevê regras especiais para setores como saúde, segurança e transporte e medidas de apoio para microempresas manterem os níveis de emprego. Mas antes de mudar o texto constitucional, a proposta ainda precisa ser aprovada pelo Senado.
2: Meio Ambiente.
3: Comissão aprova projeto que reforça a redução das emissões poluentes do programa Mover. A repórter Júlia Lopes nos conta qual o ponto da proposta.
4: A Comissão de Ciência, Tecnologia e Inovação da Câmara aprovou uma proposta que inclui entre as diretrizes do programa Mover a redução das emissões de gases poluentes em veículos automotores. O programa Mobilidade Verde e Inovação, conhecido como Mover, foi sancionado pelo presidente Lula em 2024 e é voltado para apoiar a descarbonização dos veículos brasileiros, o desenvolvimento tecnológico de baixo carbono e ampliar a competitividade da indústria brasileira. Para o relator do projeto, deputado Davi Soares, do Podemos de São Paulo, a medida contribui para a redução de gases poluentes e se alinha com outros projetos do governo, como o programa Melhor Ar, do Ministério dos Transportes.
5: Entendemos que a alteração pretendida pelo projeto número 157/2025 é relevante na medida que alinha as diretrizes do programa Mover às de outros programas do governo, colaborando de forma importante para a preservação e a qualidade do ar, com inquestionáveis benefícios para a saúde da população, particularmente aquela que vive em centros urbanos.
4: Os autores do projeto, a deputada Adriana Ventura e o deputado Ricardo Salles, ambos do Novo, de São Paulo, destacam que a transição para biocombustíveis, já prevista no programa Mover, não elimina totalmente os problemas relacionados às emissões. Eles lembram que os veículos movidos a etanol ou biodiesel continuam emitindo poluentes prejudiciais como monóxido de carbono. A proposta, que inclui a redução das emissões poluentes de veículos entre as diretrizes do programa Mover, deve seguir agora para análise na Comissão de Meio Ambiente. Da Rádio Câmara de Brasília, Júlia Lopes.
2: Consumidor.
1: O projeto em análise na Câmara estabelece que uma parte dos ingressos para jogos de futebol, shows e eventos culturais seja vendida em guichês físicos. Ao defender a proposta, Dr. Luiz Ovando, do PP de Mato Grosso do Sul, observa que a medida garante o acesso de pessoas que enfrentam dificuldades com plataformas digitais.
6: Normalmente, os ingressos, principalmente em partida de futebol, eles são disponibilizados na rede de internet. E de uma maneira geral, as pessoas que não são hábeis no manejo da tecnologia, elas têm dificuldade de ter acesso a esses ingressos. Então esse projeto ele visa deixar em aberto uma certa quantidade, uma certa porcentagem de ingressos para que as pessoas possam se dirigir ao guichê e comprar esses ingressos. Mecanismo de combate à compra automatizada em larga escala é uma prática que prejudica o consumidor comum.
3: De acordo com o Dr. Luiz Ovando, a iniciativa está respaldada no Código de Defesa do Consumidor e visa combater a ação abusiva de cambistas no ambiente virtual. Ele reforça que a medida traz mais transparência ao mercado de entretenimento e inclusão.
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2: 8 horas.

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1: 8 e 3.

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1: 8 e 10.

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2: 8:18.

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5: 8h23.
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0: 8:47.

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1: 8h53.
2: Essa aqui eu sinto um trem diferente, viu, gente? Puxa daí, que eu

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